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0: Alô?
1: Tiago? Meu? Você já olhou no espelho hoje?
0: Ainda não, por quê?
1: Pireia não, cara!
0: Pera aí, meu jovem. Ô, meu jovem! Não é que eu virei anão mesmo? Como é que eu vou mandar nudes agora, rapaz?
1: Tô indo na sua casa. Chama o Dan. Cara, foi aquela bebida que nós tomamos ontem, velho.

0: Eu não acredito que você. Pera aí, deixa eu falar. Você... Não acredito que vocês estão tomando café até essa hora. Olha,
1: você
0: tem que. Olha, os dois têm escola, você tem academia.
1: Não pegue, é mal educado. Ai,
0: tá bom, não vou tomar café, pronto. Tô esperando no carro, hein?
2: É, Vinicinho. Imagina gente rica, hein?
3: É, disse, imagina.

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0: Gustavo Lima,
1: Jorge Mateus,
0: diretamente do boteco.
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0: Eita,
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0: Obrigado, gente.
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0: Amado Batista, tenho falta quebrando. E trabalhar amanhã eu quero.
1: Tchau, Batista. Vai, mas volta logo.
0: Estou piscando, jukebox, tocando. Com Bruno e Barreto, o falta quebrando.
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0: parabéns.
1: Valeu, nego.
2: Obrigado, Gustavão.
0: Muito mais sucesso pra vocês. Deus abençoe.
2: Essa música vai ser sucesso, sem dúvida.
0: Deus abençoe vocês.
2: Obrigado, irmão.
3: Duas horas e 25 minutos. 4 horas e 25 minutos. 3 horas e 25 minutos.
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0: que isso aí?
1: É Kenga.
0: Rapaz, tu respeita a mulher alheia, rapaz. Kenga é tu, raparigo, isso é vergonha, tu não vale nada. Puto.
2: Meu irmão, onde se ganha o pão, não se come a carne.

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0: 5 horas e 57 minutos.
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3: Rapaz, é mesmo. 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

É, meu muito bom dia, já estou por aqui, já estou por cá. Vamos começar essa festa maravilhosa, meu muito bom dia para você, né? São exatamente 6 horas e 2 minutos.

0: É, Rádio Mancina FM 105.9, agora são exatamente 6 horas e 3 minutos. Estamos chegando, estamos aqui, tá tudo bem por aí? Tudo ok, né? Já estamos por aqui, começando mais uma edição desse programa Forranejo, um programa que é feito com muito carinho só pra você.
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0: Muito obrigado a você, o homem do campo, o homem que planta, o homem que colhe, né? É verdade. O homem do campo tem prioridade pra gente nessa manhã bem gostosa, lógico, né? Pra você na zona rural, pra você na fazenda, pra você no sítio, pra você que está na vicinais, pra você em qualquer ponto da cidade, pra você estar no seu carro já, me dando aquela carona bem gostosa. Meu, muito bom dia pra você. Você tem uma terça-feira bem produtiva, bem iluminada, tá bom? Estamos começando por aqui o programa Forne. Estou um pouco rouco, mas é assim mesmo. Peguei uma gripe, né? Assim, fazer o quê, né? A gente não pede pra... muito bom dia pra você.
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0: Ô, Frank Hills, presta atenção, Frank Hills. É assim mesmo, é. Essa manhã maravilhosa de terça-feira, 25 de agosto de 2026. Quero deixar aqui meu bom dia bem especial ao meu amigo Hernandes Dantas. Hernandes Dantas, já tá no caminho a Boa Vista, né? Pra capital, né? Muito bom dia pra você, tá bom? O Hernandes Dantas já saiu pra Boa Vista, pra capital. Foi a trabalho, lógico, né? Muito bom dia pra você. Hernandes Dantas é meu vizinho, maravilhosamente bem.

É, mas a partir de agora, é eu, Frank Rios, convidando pra junto a gente colocar essa. É, colocar, começar mais um programa Forró Nejo, colocar essa nave maravilhosa pra funcionar junto, eu e você. Você e eu. Meu muito bom dia pra você. É, vamos viajar um pouquinho comigo? Vamos? É. Eu te dou um minuto pra viajar comigo.

É, tá bom, já viajou bastante, já tá bom demais, né? Vamos começar os trabalhos, vamos. É, a partir de agora, são exatamente 6 horas e 9 minutos. É, cheguei pra te fazer companhia nessa terça-feira bem gostosa. Te convidando pra, junto a partir de agora, colocar essa nave pra decolar. É, bora começar a festa, né? Essa manhã bem gostosa aqui na Mucina FM 105.9. É, uma manhã bem gostosa que Deus nos proporcionou, né? Só tem a agradecer a Deus todos os dias, por mais um dia respirando, por mais um dia acordado, né? É muito bom, né? Gostoso, né? Então, agradeça, seja sempre grato, né? Pra você. Já está aí sintonizado numa boa, tranquilo. Toma aquele cafezinho quente, né? Pra você na fazenda, pra você no sítio, pra você em qualquer ponto que você esteja. Já está no teu carro já? Já me dando aquela carona bem gostosa? Meu muito obrigado pra você, tá bom? Onde quer que o senhor esteja? Tá na 105.9? Tá bom demais, né? Eu fico contigo a partir de agora até as 8 da manhã nessa festa maravilhosa. E você já sabe como é o nome, né? É programa Forronejo.

Viaja comigo, vai. Eu tô viajando contigo ainda, vai. Pensa onde passou. Momentos bonitos. Momentos felizes que passou. Com pessoas maravilhosas. É isso mesmo. Pensa comigo nessa manhã de terça-feira, vai. Eu te dou mais meio minuto, vai.

pra você que tá no sítio, pra você que tá na fazenda, pra você nas comunidades vizinhas, enfim, aonde você estiver, através da internet, através do aplicativo, muito obrigado pela sua sintonia, tá bom? Ficamos juntinho hoje, essa terça-feira bem gostosa, até as 8 da manhã, eu, Frank Rios, te fazendo companhia, lógico, né? E você daí... E eu daqui, é nós dois. A gente faz sucesso através, sabe de quem? Através do 95984177282. É, já salva esse número, salva o número do sucesso pra você fazer sucesso comigo nessa manhã bem gostosa, tá bom? The moon still lights. Eu costumo dizer o seguinte, sem você aqui é muito ruim. Então eu preciso de você. Eu preciso de você. Através do 95984177282. Já está à sua disposição, é lógico, né? Traz comigo. Manda tua mensagem. Pede tua música. Fala comigo, vai. Não fica aí parado só ouvindo o Frank Rios. Tem que interagir comigo. Eu gosto muito quando você interage comigo. É bem gostoso.

0: partir de agora vai o meu abraço para você. Obrigado. Obrigado pela companhia. A partir de agora é uma atrás da outra. Aqui na programação mais top da cidade, da 105.9. A gente vai tocar muita zoeira para você nesta manhã de terça-feira. É só interagir comigo. É só pedir a tua música que a gente coloca. Tá bom assim? Estamos combinados? Estamos sim, lógico, né? Meu muito bom dia para você.
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0: Olha só, toma um café, vai.

É, tá bom, já viajou bastante, né? É bom demais viajar nessa terça-feira bem gostosa, né? Colocar o pensamento em dia, ficar pensando assim, com quem eu amei, por onde eu passei, com quem eu namorei. Momentos bonitos que a gente passou. Aliás, eu... Aliás, é gostoso, né? Tomar um cafezinho quente. E ficar pensando, né? No pensamento. Você viajando comigo, né? Eita, não. Acorda, Frank Hills. Tá viajando também, né, Frank Hills? Acorda, Frank Hills. The open stop sign. É, chega, tá bom. Senão o Frank Hills vai viajar e aí não dá certo. 6 horas e 14 minutos.

exatamente. Rádio Mancina FM 105.9, exatamente 6 horas e 17 minutos. Lógico, e telefone mudo não pode chamar, na verdade. Mas você pode. É, você pode chamar eu, sim, todos os minutos, né? Através do telefone 95-984-17-7282. É. Pra você que tá aí agora sentado, é, tá do meu lado aí sentado, né? Ou tá trabalhando, tá lavando uma louça, é, tá fazendo aquele cafezinho, que cheiro gostoso, né? Aquele cafezinho coado no pano, né? É, você mesmo aí, olha, olha só, psiu, opa, você, é, você mesmo. Não vai melar o fogão, viu? Faz o café bem gostoso aí pra mim, tá bom? Pra nós, aliás, a gente começa essa terça-feira bem gostosa, 25 de agosto de 2026. É terça-feira, terça-feira. Olha só como tá passando rápido, né? Ontem foi segunda. Olha só, deixa eu te falar uma coisa. Eu costumo falar o seguinte, os dias é apenas um número. Eu gosto de falar isso. Por quê? Porque, olha, segunda, terça, quarta, quinta, aí vai, né? Mas podia ser mesmo maravilhoso, sabe quem faz? É você. É você próprio que faz o dia ficar feliz, é, ficar gostoso. Sabe como? Fazendo coisas boas, ajudando alguém. É você mesmo aí que tá me ouvindo. Se você faz coisas boas durante o dia, com certeza você terá uma terça-feira bem gostosa, não é mesmo? É, é isso mesmo. É terça, quarta, quinta, é apenas um número, é o número da semana. Mas podia ficar legal, ficar bonito, podia ficar radiante. Só depende de cada um de nós. É verdade. Fica o meu abraço para você aqui, que já está sintonizado aqui na frequência da 105.9, Rádio Monte Sinai FM, para você em Mucajaí, para você em Boa Vista, Roraima, para você em qualquer lugar que você esteja. Meu muito bom dia para você.

gente, ele fala o seguinte: o seu corpo é uma máquina infalível. A principal peça, sabe o que é? É a sua cabeça, é lógico, né? A inteligência, às vezes, tem charme maior que a beleza. Sabia disso? Mas fique sabendo que a inteligência, ela tem charme maior do que a beleza. É verdade, é. Eu tenho certeza disso. E você também é uma prova disso, não é verdade? Então, agora, vamos começar o nosso programa. Já está no ar, na minha rádio, na sua rádio, 105.9. Um programa forronejo, um programa super agradável. Comigo, Frank Rios. Eu fico contigo até as 8 da manhã, trazendo muita música boa para você. E você já está interagindo comigo através do 95984177282.

É, Rádio Mancina FM 105.9, são exatamente 6 horas e 22 minutos. Olha só, Frank Rios, já chegando participação aqui. Olha só, Frank Rios, já começamos o dia bem. Eu adoro quando você participa comigo. Vamos ver quem é. Me acompanha, Frank Rios. Vamos ver quem é, Frank Rios. Eu não tô conseguindo, Frank Rios. E agora? Tá aqui, Frank Rios. Achou? Achou não, Frank Rios. Não achou nada aí, nada. Eita, nós!

0: É, Fraquinho, vamos ver se a gente procura de novo, né, Fraquinho? Vamos achar. Vamos achar, Fraquinho. É, Fraquinho, parece que você achou. Não achou, não, Fraquinho? E agora, hein? Como é que fica? Agora sim, agora eu vi coisa, hein? É, Fraquinho, você acabou de achar. É isso mesmo. É, vamos ver quem é. Vamos ver. É. Fala comigo, meu ouvinte assíduo da 105.9. O nome dele é Ozias. Ozias, é isso mesmo? Fala comigo, Ozias.
1: 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Bota um alô aí pra Roseira e por seis daquelas que amanheceu o dia judiando.
0: Aí tu quer judiar das pessoas logo cedo. Tu não tem vergonha, não. Isso é bem arrumação do Pinto. Eu aposto como é. Pinto, ô Pinto, tu quer judiar da Roseira, é? Hoje tá bom. Eu vou colocar essa daqui pra ela, tá bom? Pra judiar dela, tá bom, Pinto? Olha só como essa é boa, ó. Seis horas e 24 minutos. É pra judiar? Então vamos judiar, né?

0: tá vendo, Azias? Tá vendo? Ô, meu amigo Pinto, tá vendo, né? Botei pra lascar logo, né? Muito bom dia pra você. Obrigado pela sua sintonia e pela sua participação aqui no meu, no seu, no nosso programa Forronejo, tá bom? Ozias, é o meu amigo Pinto, né? Lógico, né? O irmão do nosso amigo Homem de Deus. É do Ciro da Roseira, lá no Sítio dos Sonhos. A gente bota é pra lascar logo aí, ó.
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0: Eu não sou de ninguém. Não tô nem aí. Meu muito bom dia pra você. Obrigado pela sua sintonia aqui na 75.9. Eu não quero ser de ninguém, eu quero ser de você, só de você, só eu e você, nós dois, é, nós dois sim, através do 95984177282, eu e você, nessa manhã bem gostosa. Aí, olha, Ozias, a gente bota pra lascar, aí, ó.
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0: Ixi, Maria, vamos tirar. Essa música não tá boa, Frank Rios. Olha só, Frank Rios, chegando pra participação, Frank Rios. Vamos ver quem é, larga de moagem, Frank Rios. É o nosso amigo Tatu. Ô, Tatu, cadê tu? Fala comigo, meu garoto, fala.
2: Bom dia, Frank Rios, a Rocha aí, já tô na labuta aqui.
0: Isso.
2: Bota uma música aí de milagres, errei, cai duas camisas aí.
0: Ah, duas camisas? Só tem um que quer vestir duas. É, mas ele pediu, Franquinhos. Como é o nome da música aí? Duas camisas. É, meu amigo Tatu participando com a gente. Muito obrigado, Tatu, pela sua sintonia e pela sua participação aqui no programa Forronejo. São exatamente 6 horas e 31 minutos. E ele pediu, Milionários é Rico, duas camisas. E a gente toca, né, Franquinhos? Lógico, né? É uma música muito bonita, por sinal, né? 6 horas e 31 minutos.

0: meu, muito bom dia. Foi a participação do nosso amigo Tatu. Tatu, cadê tu? Bom dia, Tatu. Muito obrigado pela música, né? Ô, Tatu, essa música é muito bonita, né? Se eu tiver duas camisas, é lógico que eu darei, né? Aí, olha só. É bom demais. Deixa mais um pouquinho, Fraqueiros, vai.
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0: Ô, meu amigo Tatu, obrigado pela sua sintonia e pela sua participação aqui no programa Forronejo, viu? Continue interagindo comigo assim que você puder, lógico. Microfone aberto para você. E você já sabe qual é o número do sucesso para você interagir comigo, para você fazer sucesso comigo. É o 95984-177282. Faz o seguinte, faz que nem o Tatu fez, pediu uma musa gostosa com Milionário Zé Rico, duas camisas. Você pede três camisas, quatro, mas eu só te dou uma. Tá bom? Mas interage comigo. Vem comigo nesta manhã de terça-feira bem gostosa. São 25 de agosto de 2026. Olha aí, Tatu, olha.

É, eu dormi só um pouquinho, já estou acordado, já estou por aqui. O meu amigo Tatu também já está acordado, né, Tatu? Muito bom dia para você e obrigado pela sua sintonia e pela sua participação. Já estão por aqui no programa Fornejo. É, o programa Fornejo já está no ar. É, a minha rádio é 105.9. E a sua? Me diz aí qual é a sua, né? Lógico que também é a 105.9. É, começa agora. Já começou, é lógico, né? Um programa super agradável com eu, lógico, né? Amigo de todas as manhãs, Frank Rios, trazendo alegria pra você todos os dias. É, aqui com nós não tem tristeza, é só alegria. Então, meu muito bom dia pra você que já está ligadaço no programa, na programação mais top do seu rádio, né? Meu muito obrigado pela sua audiência e pelo carinho aqui na minha, na sua, na nossa Rádio Mancina FM 105.9. Eu fico contigo até as 8 da manhã, nessa terça-feira bem gostosa, 25 de agosto de 2026. É para você estar no sítio, para você na fazenda, para você nas vicinais, para você... Olha só, escuta eu. É você mesmo aí que olhou pro rádio agora, né? Você olhou pro rádio dentro do seu carro. Eu tenho certeza que você olhou. Meu muito obrigado pela carona. Já está começando. Já começou meu, o seu, o nosso programa Fornejo. É, meu bem. Como é maravilhoso sonhar com você. Eu sonho todas as noites. É, sonha demais, né, Fraquinhos? Vai sonhando, Fraquinhos. Vai, vai. Roseira, olha aí, Roseira, pra ti, olha só, olha.

0: É, Rádio Mancina FM 105.9, para você que vai entrar de plantão, para você que vai sair do plantão, não perca a hora, exatamente 6 horas e 38 minutos, aqui na minha, na sua, na nossa Rádio Mancina FM 105.9.
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0: Eu acho que vou colocar esse programa Beganejo. É muito bom. Sabia que é legal, Frank Hills? É, colocar Beganejo. É o brega com sertanejo. Sabia que ficava ótimo? É, muito bom dia pra você. Me dá uma opinião. É, manda mensagem. Bora tirar aqui uma enquete. Vamos ver quantas pessoas vão dizer assim. Frank Hills, é bom, Frank Hills. Mega, como é que eu falei? Já esqueci. Meganejo, é isso mesmo. É um brega com sertanejo. Sabia que dá uma ideia boa? É.
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0: Ô, Frank Hill, será que dá certo? Beganejo? É, Frank Hill, eu acho que dá certo, né? É, eu acho que é um nome adequado, né? Beganejo. Beganejo, aí vão perguntar o que é beganejo, né, Frank Hill? Beganejo? Beganejo é beganejo. Aí eu vou explicar como, né? Aí eu vou fazer o seguinte, eu vou dizer, olha só, é brega com sertanejo, aí juntando da beganejo. Eu gosto de brega, sabia? Mas eu tô apresentando, é o forronejo, Frank Hills. Acorda, Frank Hills. Sai daí, Frank Hills, te manda.

É, se tem pinga, a gente bebe. Se não tem, a gente canta. É verdade, é uma música muito bonita, né? Quem é esse cantor? Me diz quem é. Duvido você acertar. É Gino e Gênia, lógico, né? Ô, meu bom dia bem especial, minha amiga, minha amiguíssima Toinha do Cuscuz. Meu muito bom dia pra você, Toinha do Cuscuz. Ô, Iraci, cadê você, Iraci? Meu muito bom dia pra você. Maria José, meu muito bom dia pra você, Dona Maria José. Aí em frente à rodoviária já está sintonizada, né, Dona Maria José? Meu muito bom dia pra você. Minha amiga Raquel, ô, Raquel, acorda, Raquel. Ó, oh, Raquel, daqui a pouco tem escola, tem aula, viu? Vai, cuida, cuida, tá bom, Raquel? É, aqui na sintonia da 105.9, minha amiga Raquel já está sintonizada com a gente. É, mandando aquele abraço bem gostoso. Ô, Toinha do Cuscuz, acorda, Toinha, bom dia. Meu amigo Rivelino, cadê você, garoto? Bom dia.

0: quero deixar meu bom dia bem especial, meu cunhado Genival, lá em Boa Vista, na capital de Roraima, já está sintonizado com a gente, participando aqui do programa Forronejo. Ô Genival, meu muito bom dia para você e aquele abraço bem gostoso aqui do seu cunhado Frank Rios. É, Genival, também quero deixar meu bom dia para minha irmã Pretinha, para meu sobrinho Eric. Ô Eric, meu muito bom dia para você. Minha sobrinha Ingrid, O Ingrid, acordou? Tá dormindo, né? Meu muito bom dia pra você.
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0: Eu tô aqui sem você, mas você pode ficar comigo através do 95984177282. Eu quero mandar um alô especial ao meu amigo mecânico Chico. Ô Chico, acorda, Chico. É, meu amigo Luiz Gonzaga e a sua esposa Ilcélia. Meu muito bom dia também pra você. Meu amigo Macedo. Ô Macedo, cadê você, garoto? Sua esposa aí. Sintonizada na 105.9. Meu muito bom dia pra você, meu amigo Macedo e sua esposa. É ligadinho com a gente todas as manhãs através da 105.9 do programa Forronejo. Meu muito bom dia pra você, Macedo.

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Meu muito bom dia, Cané, meu muito bom dia, bombom de alho, na vicinal 6, lá na comunidade do Surubim, lá no Tamandaré, meu muito bom dia pra você, Cané, bom dia, bombom de alho, bom dia, garoto. É a dona moça também, sintonizada com a gente, meu muito bom dia pra você. Ô, minha amiga Toca, meu muito bom dia, Toca. Dona Natalina, cadê a senhora? Cadê? A senhora já ligou o rádio? Já? Tomando aquele cafezinho gostoso, né, dona Natalina? É, dona Natalina é a mãezona da nossa amiga Nanã. É, ela a esposa do seu Damato, né? Meu muito bom dia, dona Natalina. É, meu muito bom dia pro meu amigo Alan Galvão, lá em São Luís do Anauá. Minha amiga Keila, meu amigo Jonathan, meu amigo Raimundinho. É, o famoso Mundinho. De Mundinho não tem nada, né? É só o apelido. Toda essa moçada maravilhosa aí do Serra Dourada, meu muito bom dia. Meu amigo Tobata, cadê você, Tobata? Meu muito bom dia pra você. Coração de lado. Meu amigo João Neres, sobrinho. João Neres, acorda, rapaz. O João Neres, sobrinho, participa comigo, né? Que é isso, né? É, tu te manda um alô todos os dias e tu não participa comigo, né? João Neres, sobrinho. Meu muito bom dia pra você, garoto. Meu amigo Rafael, lá em São Mateus, no Maranhão. Meu muito bom dia pra você. E todos aí de São Mateus, no Maranhãozão. Aquele abraço do Frank Rios. 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Olha só, participando comigo, meu amigo Matuso. É, lá de Macapá, Frank Rios. Olha só, tá mandando aqui um alô bem bacana aqui. É, bem gostoso, né? É, Matuso, ô Matuso, meu muito bom dia pra você, viu? Aí, em Macapá. Todos a macapaense, meu muito bom dia pra você. É, de Mocaja e Roraima pra Macapá, do meu amigo Matuso. Ele já está sintonizado com a gente, ele tá participando aqui comigo, tá mandando um alô aqui bem especial pra mim, eu, Frank Rios. Meu muito bom dia, meu amigo Matuso, aí em Macapá.

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0: É, quero mandar um bom dia especial. Mas bem, esse bom dia agora é bem especial. É uma pessoa maravilhosa que não perde um só programa do Frank Rios. Eu tô falando dela, minha amiga Dona Leonice. É a sogra do nosso amigo Joca. Dona Leonice, meu muito bom dia pra senhora, viu? Também deixa o meu abraço aí pro Joaquim, tá bom? Eu sei que o Joaquim não larga a senhora, né? Dona Leonice, fala comigo, Frank Rios. Vai. Dona Leonice, meu muito bom dia pra senhora. Já fez o café, já? Com certeza, né? Aquele cafezinho quente. Ou tá fazendo... Ainda tá levantando, Dona Leonice. Não acredito. Dona Leonice, meu muito bom dia pra senhora. Sinta-se abraçada desse amigo que vos fala, Frank Rios. É, também quero deixar meu bom dia bem especial, mas bem especial mesmo, a Dona Maria do Bolo. Dona Maria do Bolo, eu gosto da senhora, sabia? É, eu sou seu fã, é, eu sou seu amigo de verdade. Eu gosto muito da senhora. Dona Maria do Bolo, meu muito bom dia pra senhora e todos aí na escuta do programa Forronejo, tá bom? Meu abraço pra Rosa. Ô, Rosa, bom dia, Rosa. É, Dona Maria do Bolo, uma pessoa que eu estimo muito, que eu gosto muito, de verdade. Eu, Frank Rios, falo aqui ao vivo que eu gosto demais da Dona Maria do Bolo. Meu muito bom dia, Dona Maria do Bolo.

0: Olha só, Rádio Mocinha FM 105.9, são exatamente 6 horas e 52 minutos. Não perca o dia, não perca a sua hora. É bom ser pontual, sabia disso? Pra você que tá saindo de plantão, pra você que vai tirar aquele plantão hoje. Começando agora, né? Até a noite e a noite toda, são exatamente 6 horas e 52 minutos aqui na minha, na sua, na nossa, é lógico, né? 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Olha só, Franquinhos, chegando participação, Franquinhos. Acorda, Franquinhos. Vamos ver quem é. A gente não tá sabendo, mas a gente vai ver agora. Olha só, é ele. Tava demorando, nossa senhora. Mas fazer o quê? Tá escutando, né, Langão? Já falei o nome, meu Deus. Eita, Franquinhos, fofoqueiro. Fala comigo, garoto, vai.
1: Bom dia, Franquinhos. Tudo top aí com você, garoto?
0: Tá tudo legal.
1: Franquinhos.
0: Vai.
1: Eu vou ali no Projeto Sabiá.
0: Tenho nada a ver com isso.
1: Mas vou estar curtindo você.
0: Problema seu.
1: A caminhonete tem uma tal de uma Starlink.
0: Não quero saber. Eu não quero saber.
1: Aí nós vai curtindo aí. Vai. Bota um modão pra nós aí.
0: Não
1: bota...
0: tô nem aí pra ti.
1: Pra salvar a minha vida.
0: Égua, que
1: Nando
0: é isso?
1: Nando Moreno.
0: Ah.
1: E Rick. Ele canta com o Rick da
0: Rick Renan. Essa música existe?
1: Só peca pra nós aí, garoto. Ótimo dia pra você. Bom trabalho. E oferece aí pra nossa turma aqui. Pra todos os ouvintes. E pra você também, garoto.
0: É, muito obrigado. Ele coloca ainda.
1: Acorda,
0: lá.
1: Acorda, Frank Rios.
0: E ele ainda enfatiza. Aí coloca na tua lista aquele alô, aquele abraço do Vitorino e para a Gracinha aqui em São Luís, meus vizinhos. Olha só, Vitorino. Ô, Vitorino, meu muito bom dia pra você. Dona Gracinha. A Gracinha mesmo, meu muito bom dia para a senhora. Senhora você, né? Não importa. O importa é meu cordial bom dia para você. Minha amiga Langalvão, muito obrigado pela sua sintonia aí em São Luís do Anauá. Ao seu vizinho Vitorino e a sua, acho que é esposa, não sei, Dona Gracinha, meu muito bom dia para você e obrigado pela sua sintonia. É, Franquinhos, toca aí, Franquinhos. Ô, Frank Rios, não é essa, Frank Rios. Ele pedia saber daqui, Frank Rios. Olha só. Nando Moreno, vai. 6 horas e 55 minutos.
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0: É, meu, muito bom dia pra você. Aí foi a participação do nosso amigo, ele mesmo, meu amigo Alan Galvão. É, lá de São Luís do Anauá, sintonizado com a gente na programação. É muito bom ter você aqui, meu amigo Alan Galvão. É, tá na Starlink? É, tá curtindo pela Starlink, né? Ele falou que é aonde mesmo, Fleck Rio, sei lá. Ô Alan Galvão, meu muito bom dia pra você e obrigado pela sua sintonia e pela sua participação, é lógico, aqui na programação mais gostosa da cidade, que é o programa Forronejo.
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0: Eu tô me perdendo. É, meu muito bom dia cidade, bom dia região. Estamos por aqui com mais uma edição do nosso programa Forronejo. Para você, nas comunidades vizinhas, para você, em qualquer ponto que você esteja, nas vicinais, nas vilas, nas fazendas, tirar aquele leitinho gostoso, né? É, já separou o bezerro? Já amarrou aquele bezerrinho no pé da vaca? Aí agora tá tirando aquele leitinho bem gostoso, né? E aquele radinho lá em cima, daqui eu tô vendo ele, ligadaço na programação da Rádio Mancina FM 105.9, né? Para você, meu cordial bom dia para você que já começou o seu dia na luta, na batalha, né? Eu sempre digo, aquele cheiro de curral, assim, aquele, sabe aquele vapor subindo assim no curral? Aquilo dali, sabe o que é que tem cheiro? Tem cheiro de riqueza. Eu costumo falar isso, é verdade, é. Aquele esterco, chama esterco, né? Esterco do boi, da vaca, sei lá. Mas no curral, quando você pisa ali com bota, né? Aquele negócio que é muito cheiroso. Eu acho que é um cheiro de riqueza, né? Então, para você que tá na fazenda, no sítio, para você nas vicinais, para você em qualquer ponto que você esteja, tá ligadaço na programação do programa Forronejo através da Rádio Mancina FM 105.9? Tá bom demais. Eu fico contigo até as 8 da manhã, nessa terça-feira, bem gostosa. É verdade, eu contigo aqui, eu fico feliz, eu acho ruim é só, mas com você participando, oh nossa senhora, eu vou longe, então, a partir de agora já estou contigo, nessa mais uma semana a gente começou ontem, hoje já é terça, né, então meu muito bom dia para você, que o novo dia que o Papai do Céu nos presenteou, nós só temos a agradecer, não é mesmo, então... Para você que está ligadaço, está sintonizado, para você que está ouvindo no aplicativo, no seu rádio, qualquer lugar, na caixa de som, mas você está me ouvindo através da 105.9? Olha para mim. Escuta eu. Olha. Para um pouquinho, tá tomando café demais, não tá achando não? Meu muito cordial bom dia para você em qualquer ponto que você esteja. Já quero deixar meu bom dia ao povo aí da Cotan, né? Meu muito bom dia a essa turma maravilhosa aí da Cotan. Já começa o dia trabalhando, já se movimentando, né? Fazendo o seu trabalho do dia a dia. Esse povo da Cotan, essa rapaziada, esses senhores, meu muito bom dia para você. Também aos amigos mototáxi, né? Ali na rodoviária. Meu cordial bom dia para vocês que trafega com as pessoas, levando e trazendo até o seu destino com muita segurança. É isso mesmo, o mototáxi faz isso aqui na nossa cidade de Mucajaí. Trafega com as pessoas, leva a seu destino e vai buscar também aonde quer que você esteja. Então, a todos os mototaxistas, meu cordial bom dia para você. Muito bom. E você tenha um dia bem maravilhoso, uma terça-feira bem produtiva, tá bom assim? Meu muito bom dia pra você.
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0: É, mas na verdade nós temos que agradecer esse dia que Deus proporcionou, é claro, né? Eu só tenho a agradecer por mais um dia de vida que Deus nos dá pra gente com muitas bênçãos, com muitas alegrias. Com certeza será um dia bem abençoado.
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0: É, e você faz parte disso, você faz parte do nosso sucesso, é lógico, né? Ser você aqui, eu costumo dizer que não é legal, é ruim, é muito ruim. Sem você aqui, eu fico paralisado, eu fico assim, sabe? Eu não sei nem o que dizer mais. Mas com você, olha só, com você participando comigo através do 95984-17-7282, Aí sim, aí o Frank Hill se anima, o Frank Hill se solta. Então vem comigo, participa comigo, acorda, acorda. Não custa nada teclar um pouquinho, mandar aquela mensagem gostosa, né? Pra pessoa que você gosta, ou mesmo pra mim. É, ô Frank Hill, bom dia. Pra mim já tá ótimo. Me dando um bom dia, já fico feliz, sabia disso? É lógico que eu fico. Porque, afinal de contas, o programa não é só meu, é meu e seu, não é verdade? Então, se você interagir comigo, eu fico muito, muito, mas muito feliz, tá bom assim? Então, vamos lá, 95-984-17-7282, na 105.9, são exatamente 7 horas e 4 minutos.

Que música bonita, né? Olha só, Franquinho, Monte Sinai FM 105.9 chegando para a participação aqui, Franquinho, na programação mais top da cidade, que é o programa Forronejo. É nossa amiga Joaninha, é Joaninha, lá da Rua Pará. Ela fala o seguinte: bom dia, Franquinhos. Bom dia, Joaninha. Tudo bem por aí com você? Tá na sintonia, tá? Tá ligadinho na 105.9, né, Joaninha? Meu muito cordial bom dia pra você, tá bom? Sinta-se abraçada desse amigo que vos fala, Frank Rios. É, muito bom dia pra você, minha amiga Joaninha. Ela fala o seguinte: ó, Frank Rios, eu gostaria de pedir uma música especial pra minha mãe. E o nome da música é Minha Mãe, Minha Heroína, com Agnaldo Timóteo. É lógico, né? Ofereça pra ela lá na Guiana Inglesa. Mas ela não disse o nome da mãe dela. Como é que eu vou falar o nome da mãe dela, né? Ô, Joaninha, coloca aí o nome da tua mãe aí pra mim, vai. Eu te aguardo. Eu te dou meio minuto. É muito. Eu te dou 10 segundos. Ô, Joaninha, como é o nome da sua mãe? Diz aí, pra eu mandar aquele alô bem gostoso pra ela na Guiana Inglesa. Vai, digita. Tá digitando, Franquinhos. Olha só. Tá ligadaça, Franquinhos. É, aqui é ao vivo. Aqui a gente faz ao vivo e pronto. O programa é assim. É a dona Dora. Viu como ela colocou? E ela deu um sorrisinho ainda. Ô, dona Dora, bom dia pra senhora aí na Guiana Inglesa. A sua filha, Joaninha, ela tá mandando aqui um alô bem especial para a senhora. E ela pediu a música de Agnaldo Timóteo. O nome da música é Minha Mãe, Minha Heroína. Vai, vai, digita. Vai, Joaninha, eu te aguardo, vai. Coloca uma mensagem aí para nós, vai. Coloca, vai. Uma mensagem de texto, bem bonito. Coloca, que eu te coloco aqui ao vivo, tá bom? Tô te aguardando, te dou 10 segundos, vai. Eita, nós. Tô te aguardando, vai. Cantando na beirada, uê, uê, uê. Vai, Joaninha, vai, digita, Joaninha. Manda mensagem, tô te aguardando aqui, vai. Tô te vendo aqui, tô te vendo. Tá digitando, né? Manda mensagem de texto, fala o que tu quiser. Vai, Joaninha, vai. Tá passando 10 segundos, hein? 8, 4, 3.

Ô, dona Dora, é o seguinte, ela tá falando o seguinte, dona Dora. Dona Dora, é, dona Dora aí na Guiana Inglesa. Ela falou o seguinte, dona Dora. Ela fala aqui, ó. Fala pra ela que eu vou gravar. Olha que coisa boa, né? Isso é saudade da mãe, né? É muito bom a gente, quando tem a mãe da gente, é muito gostoso. E eu aconselho a você a gostar bem da sua mãe, tratar bem. Porque eu não tenho mais mãe. A minha mãe foi morar com Deus, né? Eu não vou chorar aqui, porque eu não vou chorar, porque eu não gosto de chorar. E eu não vou chorar, tá bom assim? Então eu não choro, pronto, eu não choro. Minha mãezinha foi morar com Deus, deixou eu aqui, deixou nós aqui, né? Mas ela tá perto de nós. Com certeza, se ela estivesse ouvindo agora essa programação bem gostosa da Rádio Mocinha FM 105.9, desse amigo que vos fala, Frank Rios, ela seria uma mulher muito feliz. Mas tenho certeza que ela, lá do céu, ela tá me ouvindo, com certeza, e eu tenho aquela sensação que ela tá bem pertinho de mim, né? Então, quem tem sua mamãe ainda viva, agradeça, agradeça muito, mas muito mesmo. Então, bora lá, Fraquinhos, não vai chorar não, Fraquinhos. É, a minha amiga Joaninha participando com a gente, e ela falou o seguinte, gostaria de ouvir uma música especial para minha mãe, Agnaldo Timóteo, Minha Mãe, Minha Heroína. Ofereça para ela lá na Guiana Inglesa, e o nome dela é Dona Dora. Ô, Dona Dora, muito bom dia para a senhora. Viu que a senhora tem uma terça-feira bem iluminada, bem abençoada. E ela fala o seguinte, manda um abraço para ela e diga que eu amo. Vai fazer eu chorar, vai, Joaninha, vai. Vou passar aqui meia hora contigo, tá bom? Não faz isso comigo. E ela enfatiza ainda, né? Fala para ela, fala aí que eu vou gravar, tá bom? Ô, Dona Dora, eu não vou chorar, eu te garanto que não. Vamos

que o Toca a Música, lá que é de enrolar, Fraquinho. Toca a Música da Joaninha, que ela oferece pra sua mamãe Dora, lá em Guiana Inglesa. Bora, Fraquinho, bora. Deixa de choro, tá chorando, né, Fraquinho? Toca o som, Fraquinho. 7 horas e 11 minutos.

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0: 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Música muito bonita, sabia? Eu tô aqui chorando, tu acredita?
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0: Ô, Joaninha, você não faça mais isso, viu? Isso é crime no artigo 147. Fazia um locutor chorar pela manhã logo cedo, né? Eu lembrei da minha mãe, sabia? Ela não está mais aqui, né?
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0: Ela tá sim, ela tá pertinho de mim, lógico, né? Ô Joninha, muito obrigado pela sua sintonia e pela sua participação aqui nesse programa maravilhoso, que é um programa feito com muito carinho só pra você, tá bom? Fez eu chorar, não fez? Tá satisfeita, tá? Então tá bom, muito obrigado pra você, assim mesmo, tá bom? Eu chorei, mas chorei de emoção. Por causa dessa música, é lógico, né? Minha flor divina, sempre estará comigo, minha mãezinha. Onde quer que você esteja, no céu, aí perto de Jesus, mas está aqui do meu lado, com certeza. Está pertinho, me protegendo todos os dias de minha vida.
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0: Essa é a parte mais difícil.
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0: É minha mãe, minha heroína, minha flor divina. Fala comigo, garoto, vai. Eu tô aqui chorando, fala. Oi. Vai.
3: É, Blank Hills, é...
0: Diga.
3: Eu te mandei o áudio aí, rapaz. Você acorda, Frank.
0: Rapaz, eu tô aqui chorando, rapaz. Essa música...
3: E eu não tô, não, né?
0: Essa música mexeu comigo. Assim. Oi, fala.
3: Tu fez eu chorar também, Frank Rios.
0: Eu tô chorando aqui.
3: Minha mamãe não tá aqui perto de mim. Ela foi cuidar da minha irmã, que quebrou a perna também.
0: E a minha tá no céu.
3: Ô, rapaz, que Deus o tenha, ela, e que... você e conforte seu coração o tempo todo, porque ela vai estar o tempo todo ao teu lado,
0: muito
3: te
0: obrigado.
3: Cuidando de tu.
0: Muito obrigado, Alan
3: Galvão.
0: Ela
3: não vai sair de perto.
0: Vai não, com fé em Deus não.
3: Escuta meu áudio aí, bota meu áudio no ar aí, que
0: eu vou colocar.
3: Meu vizinho tá juntando aqui, o Vitorino, uma gracinha, tá bom?
0: Eu vou colocar. Eu vou só atender uma participação aqui, a próxima é a sua, tá bom?
3: Beleza, Frank Rios, meu amigo.
0: Aquele abraço.
3: Eu vou chorar, cara.
0: Eu tô aqui chorando. Eu derramei. Aqui o estúdio tá cheio de lágrimas aqui. É, verdade.
3: É, garoto, deu um aperto no coração agora, bicho. Eu chorei igual uma criança.
0: Muito, igual eu. Eu também tô chorando muito. Essa música mexeu muito comigo, né? Foi a nossa ouvinte aqui. A culpada foi ela, a Joaninha, nossa ouvinte aqui.
3: Pois é, tá. Eu tô ligadaço aqui, compadre.
0: Tá bom, Ana Galvão, muito bom dia pra você. Daqui a pouco eu vejo teu áudio e coloco tua música, tua participação, tá bom?
3: Beleza, meu amigo, forte abraço.
0: Pra você também. Vou enxugar aqui as lágrimas, já volto, tá bom?
3: Eu tô enxugando aqui também.
0: Tá bom, então. Essa Joaninha me paga depois. Valeu, Ana Galvão.
3: Frank.
0: Oi.
3: Valeu.
0: Um abraço, bem gostoso.

Olha só, aqui exatamente 7 horas e 20 minutos. Chegou as lágrimas, chegou, né? Agora sim, já enxuguei os rostos. Joaninha, tu me paga, Joaninha. Tu vai me pagar. Vou te falar aqui ao vivo, viu? Tu vai ver só. Fez eu chorar, né? O Alan Galvão, meu, muito bom dia pra você, viu? Olha só, essa participação aqui é do nosso amigo mecânico Chicó. Ô, Chicó, bom dia pra você. Ele fala bom dia, Frank Hills. Aqui quem fala é o mecânicozão. Ele fala o seguinte, é um bom mecânico, o Chicó. Ele fala um Chicó tão forte. Frank Hills, bota aí pra trocar Netville, Netville por toda a vida. Eu quero oferecer para minha linda, maravilhosa, amada Lavinha. Ô, Lavinha, meu, muito bom dia para você, viu, Lavinha? Acorda, Frank Rios. Ele coloca lá embaixo, assim. Ele tá pegando essa moto, sabe com quem? Com o Alan Galvão. O Alan Galvão é culpado disso também. Todo mundo coloca agora, lá embaixo. Acorda, Frank Rios. Meu amigo Chicó, meu, muito bom dia para você e obrigado pela sua sintonia e pela sua participação aqui no programa, que é um programa feito com muito carinho só para você. Então, Frank Hills, tem muita gente aqui na linha, Frank Hills. Vamos, cuida, Frank Hills. Cuida, Frank Hills. É, meu amigo Chicó pediu, né, Cheville, e você coloca. Coloca, vai. Isso. 7 horas e 21 minutos.

0: meu muito bom dia, sinceramente. Sete horas e 25 minutos. Aí foi a participação do nosso amigo mecânico Chicó. Ô Chicó, muito bom dia pra você, bom dia pra Yucélia, bom dia pro Luiz Gonzaga e pra sua esposa, sua queridíssima amada Lavinha, é isso mesmo? Ô Chicó, obrigado pela sua sintonia e pela sua participação. Interaja comigo sempre que você quiser, microfone aberto pra você. Chicó, meu muito bom dia, que você tenha um dia bem produtivo aí no seu trabalho. Chicó, meu cordial bom dia. Olha só, Franquinho, chegando mensagem. Me acompanha, Franquinho. Que nem o Alan Galvão fala. Acorda, Franquinho. Vamos ver quem é. Vamos ver. Olha só, Franquinho. É o nosso amigo Christian. Fala comigo, garoto.
1: Bom dia, meu amigo Frank Rios. Aqui quem fala é o Christian.
0: Bom
1: Estamos
0: dia.
1: Quase de saída com a equipe para o interior. Quero mandar um abraço todo especial para todo mundo. Que você pudesse botar a música do Pablo, A Cena. Obrigado, meu amigo. Bom dia.
0: Meu amigo Chris, tem a voz de locutor, tu viu, Frank Hills? O cara fala forte. Bom dia, eu quero ouvir a música de Pablo, A Cena. É bom demais, né? Ô, Chris, não vai tomar meu lugar aqui não, cara. O cara tem a voz forte, né, Frank Hills? Bom dia, Frank Hills. Ô, Chris, meu muito bom dia pra você, toda essa equipe maravilhosa aí, doutora Rosana, doutor Raul. Nossa queridíssima enfermeira Esté, meu muito bom dia para você. Doutor Nicolas, muito bom dia também. Nossa queridíssima enfermeira Milena, Milena, meu muito bom dia para você. Doutor Orlando, essa equipe maravilhosa aí que faz esse trabalho maravilhoso, esse trabalho bem produtivo, que eu tenho certeza que é cuidar da saúde da nossa gente aí nos nossos interior, né? Nas vilas, Tamandaré, Franquinhos acorda, Tamandaré não, Vila São Mauma, Vila Piaú, Vila da Penha, Vila Nova, Vila São Mauma. Por que não Tamandaré, né, Franquinhos? Falou, tá falado, pronto. É uma equipe maravilhosa que cuida da saúde da nossa gente todos os dias, de segunda a sexta. E quem leva eles, essa equipe maravilhosa, quem anda com eles, sabe quem é? É o nosso amigo Christian, né? Um grande motorista da saúde, cara bom, cara verdadeiro. E ele falou forte, tu viu, Franquinhos? Olha, coloca aí pra nós o Pablo, A Cena. É meu amigo Christian, meu muito obrigado pela sua sintonia, pela sua participação aqui no meu, no seu, no nosso programa Fornejo. Que Deus abençoe a viagem sua com essa equipe maravilhosa, doutora Rosana, doutor Raul, enfermeira Esté, doutor Nicolas, enfermeira Milena, doutor Orlando, enfim, essa equipe maravilhosa que faz o nosso povo a cada dia ficar mais saudável. Por quê? Por que eu falo isso? Porque eles vão cuidar da saúde da nossa gente, né, Franquinhos? Lá nas nossas vilas, Piaú, Vila da Penha, Vila Somaúma, Vila Nova, enfim. Isso acontece todos os dias, de segunda a sexta. Meu muito bom dia, Christian, e essa equipe maravilhosa. Meu cordial bom dia. Ô, Christian, você pediu Pablo, A Cena, né? Então você vai ouvir, é lógico, né? Pra você e toda essa equipe maravilhosa aí, solta o som, Frank Rios. 7 horas e 28 minutos.

0: É, meu, muito bom dia. Foi a participação do nosso amigo Christian. É, Christian pediu essa música maravilhosa. Eu não a conheci, essa música do Pablo, mas é muito bonita, viu, meu amigo Christian? E muito obrigado pela sua sintonia e pela sua participação, é lógico. E toda essa equipe maravilhosa aí está ao seu lado. Meu cordial bom dia.
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0: Eita, nós! É terça-feira, Frank Hill.
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0: Bom dia, cidade! Bom dia, Mucajaí, região! Estamos por aqui. Eu tô aguardando a tua participação. Vem comigo através do 95984177282.
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0: É na comunicação, eu, o seu motivador de todas as manhãs, esse cara gostoso aqui, Frank Rios.
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0: É, começando mais uma semana, hoje é terça-feira aqui, com o coração sertanejo cheio de alegria. É, cheio de alegria pra dar pra você. É, é verdade, pra te contagiar nesta manhã de terça-feira, 25 de agosto de
2: 2026.
0: É, cheio de alegria, cheio de alegria. É mais um novo dia, é claro, é mais um novo dia que Deus, Papai do Céu, nos proporcionou. É claro, só temos o quê? Temos só que agradecer todos os dias, não é mesmo? Ah, Frank Rios, mas acordamos respirando, já é um presente maravilhoso. Você não acha? Eu acho. É um presente muito, muito valoroso. Agradecer por mais um dia que com certeza será de muitas bênçãos. Então você já pode me mandar um bom dia pelo número 95984177282. É, fica à vontade. Afinal, você faz parte do nosso grandioso e maravilhoso sucesso.
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0: É, então me diz aí, como você acordou? Acordou bem ou mais ou menos? Não. Acordou bem ou mais ou menos? Não fica mais ou menos, não. Fica bem, fica pra cima. Porque, afinal de contas, é mais um dia que o Papai do Céu nos proporcionou, não é verdade? Então, uma ótima semana para todos nós. E possamos, no decorrer da semana, fazer a nossa própria história. Agora, eu digo o seguinte, uma história boa, de muitas conquistas. É só pensar positivo, que com certeza dará tudo certo.
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0: É, então tá afim de mandar aquele alô, tá afim, tá? Aquele alô super especial? É, você já sabe o telefone de sucesso, é 95984177282. É, então vem comigo! É, campeão e campeãs de audiência. É, porque eu sem você aqui, não presta. Eu digo o seguinte, sem você aqui, é muito ruim. Então eu preciso de você, e eu preciso de você através do 95984177282, e chegando para esse passão, Frank Hills, olha só, deixa acumular, Frank Hills, a gente vai dar conta de todo mundo. Eita! Eu quero deixar meu bom dia bem especial ao meu amigo Paulinho. Ô, Mussum, acorda, Mussum. O Paulinho, ele faz parte também da Secretaria de Saúde aqui do nosso município. Meu amigo Paulinho, minha amiga Lenita. Ô, Lenita, acorda, Lenita. Meu, muito bom dia pra você, Paulinho. Eu chamo ele de Mussum. É apelido, Flaquinho. Desde nós jovens, né? Que a gente chamava de Mussum. Mas o nome dele é Paulinho Reginaldo. É o Reginaldo aí da área da saúde. Meu, muito bom dia pra você, meu amigo Paulinho. E a sua esposa, Lenita. Muito obrigado pela sua sintonia.

0: então é o seguinte, olha só que eu vou te falar. Não faça nada pela metade, sabia? Complete. Seja história, seja marcante. É muito importante pro seu legado, é lógico, né? A gente vai fazer uma coisa? Faz por completo, faz. Seja marcante. É muito bom pro seu legado, é lógico. Fica a dica, hein? E a minha rádio é 105.9 e a sua? Me diz aí, qual é a sua rádio mais gostosa da cidade? Fala. Lógico que você vai falar. É muito sinais aqui, lógico que é. Diz, lavou, enxugou, tá nova. Mulher madura é o bicho, lavou, enxugou, tá nova. Como é que o cara faz uma letra de uma música dessa, né? E é verdade, sabia? Lavou, enxugou. Tá nova, né, Frank Rios? É, vem comigo, vem fazer companhia nessa manhã bem gostosa de terça-feira, 25 de agosto de 2026. É, você faz toda a diferença aqui comigo na Rádio Municipal FM 105.9. Então vem pro abraço, ser feliz aqui comigo, afinal você faz toda a diferença. Lavou, tá nova. Ô, minha, vai!
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0: Lavou, enxugou, tá nova. Lavou, tá nova. Eita, Franquinho tá demais hoje. Lavou, enxugou, tá nova. Lavou, Franquinho. Enxugou? Fazer o quê? Tá nova, Franquinho. Enxugou, tá nova. Franquinho, não fica com ciúme não, Franquinho. Não fica não. Enxugou, Franquinho. Tá nova.
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0: É mulher madura, Franquinhos. Participação chegando. Acorda, Franquinhos, acorda. Vamos ver quem é. É ele de novo, mas eu quero falar com ele. Vai, cadê ele? Eu te achei. Alan Galvão, fala, vai.
2: Aí, Franquinhos.
0: Tá bom, vai.
2: Daqui a pouquinho eu vou desligar a caminhonete.
0: Cuida.
2: Buscar sem internet. Cuida. Vou mexer lá no serviço.
0: Cuida.
2: Aí você faz o seguinte, Franquinho. Acorda, Franquinho.
0: Já tô acordado, rapaz.
2: Cuida. Você tá muito quieto hoje.
0: Cuida, homem.
2: Aí você toca.
0: Sim.
2: Um modãozão aí pra nós aí.
0: Qual é?
2: Bota aquela moda.
0: Bota, vai.
2: Que você lembra da sua esposa, Solange. Ai. Um bom dia, dona Solange.
0: Já tá sabendo até o
2: toca
0: nome.
2: Toca isso aqui. Você sabe qual é? Amado Batista.
0: Eu não sei, amor. Não. Eu não sei qual é.
2: Não esquece de mandar o alô para o meu amigo Vitorino e para Dona Gracinha.
0: Meu amigo Vitorino e Dona Gracinha.
2: São casados os dois, são meus vizinhos aqui do lado.
0: É?
2: Eles estão assuntando lá, que eu passei o aplicativo.
0: Eles estão assuntando.
2: Bota aí, Frank Hill.
0: Eu vou colocar, lógico.
2: Para você e sua esposa, viu, meu garoto? E eu vou estar na sintonia te escutando.
0: O Alan Galvão, meu muito bom dia para você. Obrigado mais uma vez pela sua sintonia e pela sua participação aqui no programa Forronejo. Meu amigo Vitorino e sua esposa aí ligadinho com a gente através da 105.9, meu cordial bom dia para você, viu? Aí em São Luís do Anauá. Franquinhos, ele pediu a música. Vamos correr, que aqui tem muita gente participando, Franquinhos. Vamos correr. Ele pediu a música, o Amado Batista, Amor. Ele ofereceu para mim, a minha esposa, para os vizinhos. Todo mundo ele ofereceu. Simbora, Franquinhos, vai. 7 horas e 40 minutos.

0: Deus tem.
1: Esse Alan Galvão é o diacho. É. Acabei de chorar aqui, aí ele vai e pede essa música aí. O cara é demais. Ordinário. Alan Galvão, muito obrigado pela sua participação, viu, garoto? Muito bom dia pra você. Desliga teu Starlink aí. Muito bom dia pra você, viu? Obrigado pela sua sintonia sempre. Sempre aqui com a gente na 105.9. Alan Galvão, bom dia, garoto. Olha só, quero mandar um bom dia bem especial. Um bom dia bem especial, Frank Rios. Pra minha queridíssima Ana Mirelle. Ana Mirelle, oi, Ana Mirelle. Bom dia pra você, viu? Ana Mirelle é a filha do nosso amigo professor Memésio. É, ela sempre sintonizada na frequência da 105.9. E ela fala o seguinte, Frank Rios, eu não perco um só programa teu. É, nossa gatinha, nossa amiga maravilhosa Ana Mirelle. Ana Mirelle, meu muito bom dia pra você, viu? Também um bom dia pro meu amigo professor Memé, sua esposa e todos aí na escuta da programação Fornejo. Também aqui mandando um alô pra gente, ela tá falando com a gente aqui agora, nossa amiga queridíssima Fernanda, lá na Pedreira do Maranhão. Olha só, a minha amiga Fernanda, ela é filha da nossa amiga Luzia, ou Fernandinha. Meu muito bom dia pra você, viu? Tá ligadinha aí, né, na programação? Da 105.9, né? Fica à vontade. Aumenta o volume, vai. Fernanda, meu muito bom dia pra você. E todos aí que estão na sintonia através da 105.9, aí na Predeira do Maranhão. Feliz por estar aqui. Ô, dona Maria Moura, meu muito bom dia pra senhora, viu? Eu sei que a senhora não perde um só programa do Franqueiros. Dona Maria Moura é a mãezona da nossa amiga Adriana. Chega de paixão, Frank Rios. Vai! 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Esse homem apaixonado. Ô, Caboqueré, bom dia, Caboqueré. Tudo bom por aí? Já começou os trabalhos, já? Ô, Caboqueré, bom dia. Segura, Pupu! Segura!

É, eu sei que é terça-feira. 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Não é verdade? É sim, lógico que vai ter. Uma terça-feira assim, com trabalho, com muito esforço. 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

0: Amadura é o bicho, lavou, enxugou, tá... O Frank Rio tá aqui, tá hoje, hein? Tô nem aí. Ai. Ai. Bota pra rocha, Frank Aguiar.
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0: 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É que o homem dá valor. 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Ô, minha flor, meu muito bom dia pra você.
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0: 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Há um ditado que diz: lavou, enxugou, tá nova. 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Vem com a toalhinha enrolada, vem. Eita, Frank Reis, tá louco?
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0: Olha só, Rádio Mocinha FM 105.9, são exatamente 7 horas e 51 minutos, no oferecimento de Agromate, agropecuária. 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

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Música.

Olha só, meu amigo Caboclo Heré aqui participando da nossa programação. Ele tá falando, olha, bom dia. Bom dia, Caboclo Heré, tudo bom por aí? Ele tá lá no... lá no Rancho Tandera, do Aerodromo. É o nosso amigo Wallace Porto. Fala comigo, Caboqueré. Eu chamo Caboqueré com todo respeito, é lógico, né? Ele tá dizendo o seguinte, Fraqueus, eu tô aqui na escuta do teu programa, Fraqueus, aqui no Aerodromo. Aerodromo, né? É uma palavra forte, né? Quando você fala assim, Aerodromo. Aerodromo, que palavra difícil, né, Fraqueus? Mas a gente consegue falar. É, meu amigo Caboqueré tá participando aqui na nossa programação. Ô, Caboqueré, meu muito bom dia pra você aí no Aerodromo. Aí, nosso amigo Wallace Porto, aí no Rancho Tandera. Meu muito bom dia pra você, Caboqueré. E obrigado pela sua sintonia e pela sua participação, é lógico, né?

0: sistema é bruto, fraqueza. Vem, novinha, vem. Vem, novinha, que eu aguento. Aê! A gente começa na sala e vai terminar no quarto. Eita, nós! Olha só, Frank Hills, para de moagem. Vamos ver. Leva a sério. Acorda, Frank Hills. Participação chegando. Vamos ver quem é, Frank Hills. Olha só, Frank Hills. É ele mesmo? Sim, com certeza. É o nosso amigo Tatu. Tatu, cadê tu? Fala comigo, Tatu.
1: Bora, Frank Hills, cadê minha música? Eu lhe pedi com Cristi Rafa, meu amigo. Acabou o programa, você não tocou?
0: Eita, nós, tá cobrando da gente. Tatu, quem te falou que o programa acabou? Quem te falou isso? Quem te falou, Tatu? Tatu, muito bom dia pra você mais uma vez. E você pediu Christian Ralph, né? Mas você não pediu a música. Mas eu vou colocar essa bem daqui pra você, tá bom? Meu amigo Tatu, meu muito bom dia pra você. E você escuta. Aqui você é que manda, garoto. Vai.

0: e a gente toca. Ai, Douglas, é bom? Tatu, é? Olha só. É, meu amigo Tatu. Olha só, vamos falar sério agora. Vamos falar sério, Frank Reus. Tatu, meu muito bom dia pra você, que você tenha uma terça-feira bem iluminada, bem abençoada, tá bom? E muito obrigado pela sua sintonia, pela sua participação aqui no meu, no seu, no nosso programa Forronejo, tá bom, Tatu? Meu muito bom dia pra você.
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0: Eita, Ray Douglas, que Deus o tenha, grande cantor, né? Já nos deixou, né? Mas deixou essa voz maravilhosa.

Frank Hills, presta atenção, acorda, Frank Hills. Essa moda pega, Frank Hills, acorda. Eu tô acordado, Frank Hills. Olha só, a nossa amiga Lizete participando com a gente, ela fala o seguinte: bom dia, meu amigo Frank Hills. Bom dia, Lizete. Ela fala o seguinte: semana abençoada pra você e todos que estão ouvindo o seu programa. Por sinal, é um programa muito maravilhoso. Lizete, assim, você me emociona, sabia? Já chorei tanto aqui hoje por causa da minha mãezinha que foi embora, né? Um ouvinte aqui pediu uma música de Aguinaldo Timóteo, se eu não me engano, né? Falando em mamãe querida, e a gente chorou um pouco. E você ainda quer me emocionar desse jeito, falando que o meu programa é o top dos top. Ô, Lizete, meu muito bom dia pra você mais uma vez. Frank Hills, ela fala o seguinte, bom dia, meu amigo Frank Hills, semana abençoada pra você e todos que estão ouvindo esse programa maravilhoso. Quero pedir uma música com Léo Magalhães, e o nome da música é Cara Errado. Obrigado, meu amigo Frank Hills. Ô, Lizete, eu que agradeço a você pela sua participação aqui no meu, no seu, no nosso programa, que é um programa feito com muito carinho só pra você, viu? Ô, Lizete, você pede e a gente faz o quê? A gente toca! Eu quero ouvir, vai! Vento Norte! Toca o som, Frank, o Laga de Moagem. 8 horas e 8 minutos.

0: É, meu, muito bom dia pra você, hora certa pra você não perder sua hora, são 8 horas e 12 minutos. Aí foi a participação da nossa amiga Lizete. Ô Lizete, meu, muito obrigado pela sua participação aqui no programa Forronejo. Uma música muito maravilhosa, uma música muito bonita. O cara errado, né? Eu sou o cara certo. Não sou errado não, Lizete. É o nome da música, Franquinhos. Tá bom, vai.
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0: Suas fantasias. É muito bonita a música, Elisete. Muito obrigado pela sua sintonia e pela sua participação aqui no meu, no seu, no nosso programa Forronejo. Meu muito bom dia pra você. Eita, nós!
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0: Eita, nós! Agora virou o quê? Virou beganejo. 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Pode cair fora.

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1: É, olha só, era esse gingado bem gostoso que a gente vai chegando mais no final do nosso programa forronejo, tá bom assim? Não tá legal não que eu vou me embora, mas tá bom. Eu agradeço muito a sua sintonia e a sua participação desde cedo aqui com a gente nessa programação maravilhosa que é o programa Forronejo. Muito obrigado a você que participou, a você que pediu sua música, a você, é você mesmo que ofereceu a música para sua esposa, para sua amada, mandou aquela mensagem de texto, enfim, você que participou comigo, meu muito bom dia, meu muito obrigado para você. Também para você que não participou, não ligou, não mandou mensagem, eu também deixo de coração o meu muito bom dia para você, porque eu sei que você está na escuta do programa todos os dias, né? Então, a gente não tem o que falar mais. Mas olha só, acabou de chegar aqui no nosso estúdio, ele, lógico que é ele, eu vou falar dele, é claro, o cara, um locutor maravilhoso que é ele, o JC. É, JC daqui a pouquinho tá com você aí, interagindo no programa Disque Toque. Você disca e ele toca. Aí juntando tudo, dá Disque Toque, tá bom? Daqui a pouquinho tem ele aí interagindo com você, alegando essa manhã maravilhosa de terça-feira, 25 de agosto de 2026, só para você curtir aqui através da 105.9 Rádio Monte Sinai FM, a rádio que escuta você, a rádio da emoção, a rádio que tem qualidade lado a lado com você, tá bom assim? Daqui a pouco tem ele, o nosso amigo JC, alegrando essa manhã bem maravilhosa de terça-feira. E eu, Frank Rios, tenho que ir, é lógico, né? Mas prometo voltar amanhã, assim se Deus nos permitir. E Deus vai permitir, sabe por quê? Porque Deus é bom, Deus é maravilhoso. Quem tem Deus no coração, tem tudo. Não falta nada, não é verdade? Então é só agradecer ao Papai do Céu todos os dias quando acordamos, tá bom assim? Aquele abraço bem gostoso. Tchau, tchau, cidade!

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1: 8 horas e 26 minutos.

0: volta. Bom dia, bom dia, bom dia. 8:34. Bom dia, Brasil!
1: Brasil!
0: Olá, gente bonita. Muito bom dia pra você. 8:34. É, já chegando por aqui o seu programa Disco que Toque comigo, JZ. Aí você esteve na companhia do meu amigo Frank Rivas aí nesta manhã gloriosa, terça-feira, dia 25. É, já está chegando já no ar pra você no seu programa Disco que Toque. A partir de agora, já está liberado o número da sua participação nessa bagaça. Hoje, terça-feira, JZ. Bom dia, Brasil!
1: Brasil!
0: Aí, meu bom dia pra você que já está ligadinho aí desde cedo, né? Desde a madrugada. Aí pra você já com seu radinho ligado, no seu carro, aí na sua casa, na fazenda, nas chácaras. Aí, bom dia pra você, onde estiver. Aí, ligadinho aí na 105,9. Muito prazer, sou o JZ. Vou fazer companhia pra você aí até as 10 horas da manhã. Aí, trazendo o melhor da música. Lógico, você vai participando.
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1: Brasil,
0: essa é a sua 105,9, a rádio que é sucesso. São 8:35. Muito prazer, você que está aí nas fazendas, nas chácaras, ligadinho com a gente. Muito obrigado, você me dando a companhia aí através aí do seu carango, do seu carro particular, aonde que você esteja. Manda aí a sua mensagem pelo nosso WhatsApp 984. De repente você tá no avião escutando assim, ó. Ô, aviãozinho danado pra balançar. Eu imagino o pessoal lá da Top Brita, né, parceiro? Aí já ligadinho aí na 105,9 no seu carango, mano. Meu Deus do céu. Bora, Paulinho Top. Ô, caminhãozinho danado pra balançar. Eita, minha amiga Edmara, fica de olho nesse caminhão. Aí, meu bom dia pra você que está ligadinho aí nos municípios, nas vilas, pra você que está ligadinho aí nos bairros da nossa cidade, muito obrigado pela sua audiência. Pra você que está aqui no centro, sede de Mucajaí, olha, bom dia pra você aí do bairro do São Raimundo, Jota Flores, pessoal lá no bairro dos Estados, aí pra você lá no bairro do São José, Sagrada Família, tem muita gente já ligada com a gente. Um abraço pra você lá no bairro Nova Jerusalém, ali no bairro do Pioneiro, onde mora minha querida Dinge,

0: Muito obrigado pela sua audiência. E você em outros bairros que eu não tenho aqui, olha, manda pra mim a sua mensagem aí pelo nosso WhatsApp e me diga qual é o bairro que você mora.
1: Écio dos Teclados.
0: Aí tem muita gente, né? Tem o tal de Morro do Borel. Tem muita gente aí em outros bairros. Me fala, vai. Aí pra você que tá trabalhando, pra você que está aí na área indígena, pra você que está trabalhando aí na saúde, nos municípios, levando, trazendo aí os nossos médicos, enfermeiros, técnicos de enfermagem. Muito obrigado pela sua audiência. Para de tristeza, porque devendo o meu amigo Frank Hills também está.

Eita, bagaceira, 8 horas e mais 38 minutos, já chegando por aqui mensagem. Olha, quem mandou mensagem cedo aqui pra gente, olha quem tá mandando. A Jucleia, lá do salão, tá mandando mensagem dizendo: bom dia, JC, quero mandar um alô aí pra Scarlete. Deve ser a Scarlete Pompeiro de Castro Azevedo Picanço Massaranduba da Costa, deve ser ela. Ah, meu Deus do céu, fala sério, ô aviãozinho danado pra balançar, ô minha amiga Scarlete. Ô, aviãozinho, menina. Jucleia, muito obrigado pela sua participação. Bom dia, menina. Terça-feira, Jussu.

É, meu parceiro, deixar meu abraço pra você conferindo comigo nas vilas, né? Tem muita gente ligadinho aí nas vilas, inclusive lá no Serra Dourada. Alô, pessoal lá do Serra Dourada, tem alguém ouvindo aí no Serra Dourada? Manda uma mensagem pra mim aí do Serra Dourada. Vai! Vai aí! Aí pra você lá no Vila Nova tem a Neves. Neves, bom dia! Um abraço pra você lá na Vila do Samaú, a Vila da Penha. Maria Aparecida, é isso? Lá na Vila do Apiaú? Ah, não, não acredito. Bom dia, Vila do Apiaú, Vila do Pirilândia. Pra você lá da Vila do Roxinho, né? Tem muita gente lá no Roxinho, meu amigo Davi. Um abraço aí, a minha querida Nelore Edileia. Meu amigo Maxwell, né? Jaqueline, José. Todo mundo lá no Roxinho, né? Pra você no Almirante Tamandaré, lá no Laburão tem a Roseira. Roseira, ou aviãozinho danado pra balançar esses aí, viu, menino? Fala sério. Aí um abraço pra você que está aí no Laburão, né? Na Vicinal do Laburão, Vicinal do Preto, Vicinal da Cachoeirinha, Vicinal da Águas Claras. Pra você da Comunidade dos Sonhos.

0: hoje me chamam de inglês.
1: Ei, deixa eu falar pra você, o marido da Cida Leda, é o meu amigo Ronaldo. Tu sabia desse gemido?
2: Rapaz, é mesmo? Oi, eu não sabia, não.
1: Ronaldo! Tu sabia desse gemido aqui, ó? Quem entende desse oh yes, eu acho que é o JC. Rapaz, bora fazer assim, ó. Se tiver, manda pra mim aí esse gritinho aí da brasileira. Rapaz, vou dar um pix de R$1.000 pra quem mandar aí esse gemidinho aí da estrangeira e uma brasileira.

É, meu parceiro, são 8 horas e 45 minutos, aí você curtindo melhor. Aí deixar meu abraço aí a todos nossos patrocinadores aqui da 105,9. Um abraço aí, pessoal, lá da Constru Alves. Alô, meu amigo Islan Conceição, bom dia pra você. Um abraço, meu amigo Antônio Ramadã, lá do restaurante da Tianice. Alô, Tianice, bom dia. Um abraço aí, meu amigo Pedro Prado, lá da PPA Variedades. O meu amigo Vitor, lá do Alto Posto Mucajaí, bom dia pra você. Um abraço aí, toda a turminha maravilhosa, sempre conferindo comigo, lá da loja do meu amigo Manuel e Dona Fátima Godói, Casa Agropecuária Agromat. Alô, meu amigo Edionis, lá da Casa do Peixe, sempre ligadinho com a gente. Um abraço, meu amigo Pedro, lá do Ponto da Farinha. Abraço aí pra você. Um abraço aí, Dona Carol Ventura, lá do Boa Ventura Disque Gás. Um abraço, Dona Maria Pilar, lá da Tito Peru Variedades. Dona Amanda, lá da Araújo Farma. Um grande abraço aí, meu amigo Joelson Costa, lá da Terra Norte Agrícola, sempre ligadinho com a gente. E meu amigo Francivaldo, lá da Top Gás. E um abraço aí a Dona Vilma, lá do Restaurante da Mineira. 8 horas e 46, amanhã vai ver. Bom dia.

Eita, meu parceiro, 8 horas e 49 minutos. Aí, mensagem já chegando aqui pelo nosso WhatsApp. Olha, são 8h49. Hoje, dia 25 já de agosto, né? Aí de 2026. É o seu programa Disque Dog no ar. Olha só, vou tocar essa música que vai para todos nossos amigos que estão aí nas fazendas, nossos amigos vaqueiros, né? É, nossos amigos vaqueiros, aí os nossos amigos que trabalham aí nas fazendas, os nossos amigos que gostam de tomar aquela cachaça, tomar aquele uísque. Essa daqui vai para todos os vaqueiros aqui da nossa região, do Brasil e do mundo que gostam de curtir esse tipo de músicas. Eu vou tocar essa daqui para vocês. Bora, vaqueiro, estica aí o peito da mimosa. Amor.

0: Aí, muito bem, Jansson e Volter, são 8 horas e 59 minutos, né? Você curtiu aí? Cela rasgada, beber sem fazer pausa. Aí é beber demais, né? Fala sério. Eita, meu parceiro, pra você que está curtindo a 105,9, muito obrigado pela sua audiência. Olha que felicidade, né? Eu recebi a notícia que a minha querida Scarlett Pompili, daqui a pouco, ela entra no ar com o JC. Chegou, né? Eu tava de viagens, tava tratando de negócios. Oi, Scarlett Pompilho de Castro Azevedo, Picanço, Massaranduba, seja bem-vinda. Tava com saudade também de ouvir essas mensagens aqui, né? Tava longe, longe de Roraima. Aí tava meio difícil curtir a 105, né? Mas seja bem-vinda, tá bom, Kela? Seja bem-vinda, Gadaco. Olha, ô, minha colega, a minha querida Ju Cléa já tá sabendo que você tinha chegado e mandou uma mensagem com cedo. Ah, meu Deus do céu. Ô, Scarlett, deixa eu falar pra senhora. Deixa eu falar pra você. Você tem muita coisa pra fazer aí, porque passou muitos dias longe. E a sua casa não é pequena, amiga. Você deve passar uns 15 dias fazendo aí uma faxina. Deve estar muita poeira aí por tudo quanto é lado, né? Mas bom dia, seja bem-vinda, viu? Ficamos felizes. Você voltar aí a curtir aí a 105,9. Sucesso pra nós. Olha, são 9 horas em pontos. Nós vamos aqui faturar. Daqui a pouco nós vamos atender a nossa amiga Scarlett. Tem outros aqui que mandaram mensagem. Nós temos o meu amigo... nós temos a... Deixa eu ver aqui quem é. O Sargento Arthur. Né? É, meu parceiro. Tem a Suzana. Deixa eu ver aqui mais. Tem o Manuel. Tem muita gente aqui ligadinho com a gente. Olha, manda mensagem. Você que tá em outros municípios, né? Aí da nossa cidade. Tá no interior. Aonde é que você tá? Fala pra mim. Fofoca, vai. Eu gosto de fofoca. Se não tiver fofoca aqui... Aqui, se não tiver fofoca... Deixa eu falar pra você. Se não tiver fofoca, aqui não funciona o Disque Toque. Tem que ter uma fofoquinha, né? Conhece quem aprontou? Então fofoca pra mim, porque daqui a pouquinho eu volto. Em Mucajaí são exatamente...
1: Nove horas. E um minuto.
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0: Até 9 horas e mais 17 minutos. Já estamos de volta aqui pela sua 105,9. Aí foi nos apoiadores culturais aqui da Monte da FM, 105,9. 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Um abraço, meu amigo Darley, o Darlão Gilson, o meu amigo Pablo, né? Tá todo mundo por lá ligadinho, os meninos das entregas, né? Um grande abraço a essa turma maravilhosa. 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
0: É, meu parceiro, quero deixar meu bom dia pra minha querida Suzana. Oi, Suzana, bom dia pra você. Ela mandou mensagem aqui pra gente dizendo bom dia, JC. Bom dia, dona Suzana.
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0: Aqui a Jucleia mandou mensagem. Bom dia, bom dia. A minha amiga Cidaleda, bom dia pra você. Um abraço aí a Lara Raíssa, o Riquelme. É, o meu amigo é o Ronaldo. Aí o cunhado da Cidaleda. Zé Antônio, todo mundo ligadinho aí com a gente. Bom dia pra você. É o JC. Ah, meu Deus do céu. Alô, meu amigo Antônio Neudo. Bom dia pra você. Sou eu. Aí deixa meu bom dia, meu amigo Alan Galvão, curtindo com a gente lá em São Luís do Anauá. Um abraço pessoal lá em São Luís. É, o pessoal lá no Serra Dourada, sempre sintonizados com a gente. Bom dia pra vocês. Alô, minha amiga Nádia, bom dia pra você. Alô, minha amiga Toca, bom dia pra Toca. Leva um abraço aí, meu amigo Renaide Filho. Um abraço, viu, Toca, pra você. Tudo de bom, felicidade. Tamo juntos. Quero aproveitar e deixar um bom dia para todo o meu fã-clube aí do JC, sempre ligado com a gente. Olha, bom dia, meus fãs. Bom dia para você. Uma ótima terça-feira, né? Hoje é dia 25 já. Hoje é dia do soldado, não é isso? Parabéns aí aos nossos amigos soldados. Aí que cuida bem aí da sociedade e da nossa selva. É o JC. Deixa eu ver quem tá mandando mensagem aqui pra gente pelo nosso WhatsApp. 984-17-7282. Sou eu. Alô, Sargento Arthur, bom dia pra você. Bom dia, meu lindo. É, o Sargento Arthur hoje é aposentado já, né? Mas é um grande soldado que hoje comemora o seu dia. Bom dia.
2: Bom dia, meu amigo JC.
0: Bom dia, meu amigo.
2: JC, se você não sabe, hoje é 25 de agosto.
0: É, né?
2: Dia do soldado.
0: Isso.
2: Antes, JC, nós era visto e lembrado.
0: Certo.
2: Né? Sim. Hoje não somos mais nem visto e nem lembrado.
0: Ah. Então eu queria que você lembrasse. Mas uma coisa é certa, Sargento Arthur, vocês não podem ser lembrados, mas jamais será esquecido, tá bom? Leva isso pra sua vida.
2: Pra decidir aí.
0: Beleza.
2: Se for possível, mandar um alô para todos os militares aqui de Mucajaí, entendeu?
0: Certo.
2: Que moram aqui, especial ao Jean, eu, entendeu? Nosso amigo Codó também, é sargento também. E se você puder botar aquela canção do Sol Soldado, do Exército. É canção do soldado. Se você conseguir achar ele e botar para tocar para nós, eu lhe agradeço, beleza?
0: Pelos...
2: Bom dia e uma boa semana. Valeu.
0: Bom dia, Sargento Arthur. Um abraço para você. Um abraço, meu amigo Sargento Jean, sempre ligadinho com a gente. É, um forte abraço aí a todos os nossos militares, né, nossos soldados, que sempre aí fazendo um belíssimo trabalho. Viu, Sargento Arthur? Vou procurar por aqui. Se caso eu encontrar, eu toco sim para você. Deixa eu ver, tem mais mensagens chegando por aqui pelo nosso WhatsApp 98417. Aí, 7282. Deixa eu ver quem mandou mensagem dizendo, olha, bom dia, JC. Bom dia. Eu estava com saudade de ouvir a Rádio Monte Sinai. Eu estava viajando e lá não consegui conectar, mas já cheguei em Mucajaí. Já estou ligadinho na 105,9. Uma das melhores programações e, por que não dizer, a melhor. Eu me chamo Maria Ilka Tibiriçá Azevedo Picanço Massaranduba da Costa. Pelo amor de Deus, é ela. É a famosa Scarlett, eu acredito que sim. O nome dela é mais comprido do que um dia de fome. Ela disse que chegou totalmente, ela chegou totalmente vitaminada. Eu não sei que vitamina ela tomou por lá, viu, menino?
3: Rapaz, eu não sabia, não.
0: Ela disse, JC, eu cheguei vitaminada, forte e bem recebida em Mucajaí. Ah, meu Deus do céu. Eu não sei. Ela disse, sim, JC, tava morrendo de saudade. Toca pra gente aquela lá de Roberto Carlos, aquela música, eu te amo, te amo, te amo. Já que eu tô vitaminada, JC, toca pra gente. Vitaminada, isso quer dizer que ela estava tratando da sua saúde. Eu sei. Tanto tempo longe, hein? Seja bem-vinda, Scarlett.

0: Aí, muito bem, estou de volta, são 9 horas e mais 27 minutos, né? Aí você curtiu aí, Eu Te Amo, Quanto Tempo Longe de Você, na voz de Roberto Carlos. Essa daí foi pra minha querida Maria Ilka Tibiriçá. Aí sempre curtindo aí a 105,9, já ligadinho aí no programa Disque Toque, né? É isso aí, vamos pra cima da bronca, tem muito mais mensagem chegando por aqui, é por isso que nós vamos tocar aqui só as melhores. 9 horas e 27, essa sim é a sua rádio, que é sucesso. Hoje a gente vai até as 10 horas da manhã por conta do programa Gospel, aqui na 105,9, a partir das 13 horas, né? Ai, só você gosta! É ruim, né? É, rapaz. Só vou gostar, sabe de quem? Deixa eu falar pra vocês. Eu só vou gostar pra quem gosta de mim. Quem não gostar, eu não tô nem aí, não. Eita! Só vou gostar de quem gosta de mim, bebê. Essa vai pra você.
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Aí, muito bem, são 9 horas e mais 30 minutos. Aqui na 105,9, aí você curtiu aí, Roberto Carlos. Só vou gostar de quem gosta de mim. Olha, tem mais mensagens chegando por aqui, trabalhando no oferecimento de Casa do Peixe com meu amigo Ediones e também trabalhando no oferecimento de Araújo Farma, onde você vai encontrar tudo em medicamentos e muito mais lá no Araújo Farmas. 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Casa de Carne Prêmio, qualidade, variedade e economia para a sua casa. 9 horas e 33 da manhã, deixaram meu bom dia para minha querida Iraci, a Toinha do Cuscuz dela, sempre ligadinha aí com a gente. É, sempre sintonizados. Um abraço para vocês. Aí sempre ligadinho com a gente. E deixar o meu bom dia sempre sintonizado com a gente, meu amigo Arizão, minha querida Ellen Tamara, Sueli, Sumara Lima e todo mundo lá ligadinho com a gente. Alô, Nádia, bom dia pra você, Leninha do Arrocha, lá no bairro Sagrada Família. Por lá tem meu amigo Pedro Eletrônico, por lá tem a Dona Ruth lá do Feirão, sempre ligadinho com a gente. E aqui no Verdurão 2 tem a minha amiga, rapaz, a Irizane, sempre ligadinho com a gente. Alô, Yolanda, lá da Avenida Maranhão, sempre ligadinha com a gente. Yolanda, bom dia pra você, menina. Um abraço aí do seu amigo JC, um abraço aí. Na Maranhão tem o meu amigo, o meu amigo Gilson, né? Toda aquela turminha na oficina. Por lá tem a Dona Maria de Souza, Zé da Caçamba. Bom dia pra você. Alô, Elza Pereira, sempre ligadinha com a gente. Sempre trabalhando aí, sempre trabalhando, ouvindo o programa de TikTok, viu? Ô, Elza Pereira, bom dia pra você. É, parceira, a Dona Yolanda tá lá, sintonizada com a gente. Ô, Yolanda, Avenida Maranhão, ontem eu não fui almoçar, não. Mas hoje me aguarde, prepara o melhor almoço aí pro JC e Holanda lá da Avenida Maranhão. Alô, meu amigo Elson Maruai, sempre ligadinho com a gente. Um abraço aí, a Teca, Joyce, Helly e também, né, toda aquela turminha maravilhosa lá no bairro Nova Cidade, em Boa Vista. Elson Maruai é o nome da emoção. Um abraço pra vocês. Bora aqui, deixa eu ver quem tá mandando mensagem com a gente. A minha querida Lizete. Oi, Lizete, bom dia. Ela tá dizendo, olha, bom dia, JC. Manda aí um alô para todos aqui do restaurante do Pequeno.
e quero pedir uma música aí com o Pablo. Aí, JZ, eu deixo a sua escolha aí. Essa música, apesar de tudo, todas elas são boas. Toca pra gente aí. Eu estou aqui ligadinho aqui na 105,9, a rádio que é sucesso. Tá bom, Lizete? Vou tocar sim uma música aí na voz de Pablo do Arrocha, não é isso? Pra que a gente possa curtir aí de boa aí no restaurante do Pequeno. Olha, são 9h36 chegando. Ah, tudo isso pra não chorar um dia.

aí, muito bem, 9 horas e 39 minutos, aí você conferiu aí, Pablo, pra não chorar um dia aqui na 105,9, né? Fala sério. Um grande abraço aí, a minha querida Lizete. Olha, tem uma mensagem chegando por aqui, bora ver quem tá interagindo com a gente. A dona Yolanda, é lá da Avenida Maranhão, é isso? Oi, Yolanda, bom dia mais uma vez pra você. Ela tá dizendo, olá, JC, bom dia. Ela até disse aqui, olha, JC. quando eu falei que eu disse que eu ia almoçar lá, ela diz assim, JC, tu só tem é zoada. Ai, ai, ai, só eu falo, viu, Yolanda, que eu vou almoçar, mas você nunca me convidou. É por isso que é só zoada. Ela diz, toca aí pra gente uma música aí de Roberto Vilar, pra você e pra todos os ouvintes, JC. Toca aí pra gente. Vou tocar uma de Roberto Vilar. Eu não sei qual seria a música, não, viu, minha amiga Yolanda. Eu não tenho só zoada, não. Você que nunca me convidou, viu, menina? Então pronto. Ah, minha papudinha. Essa vai pra minha papudinha. Yolanda é o nome dela.

Ai, muito bem, Jocely, volta. 9:44 aí foi pra minha querida Yolanda Roberto Vilar, aqui da Montana FM 105,9, a Rádio que é sucesso. Quero aproveitar e deixar meu bom dia pro meu amigo João Carlos, lá do supermercado Nova Jerusalém, né? Um abraço aí, meu amigo Eule Brasil, né? Um grande abraço aí, pessoal, lá no supermercado Nova Jerusalém, sempre, sempre ligadinho aí na Rádio Montana FM, viu? Um abraço aí, meu amigo João Carlos, a moça que trabalha lá no caixa, todo mundo fica ligadinho lá na 105,9, porque você já sabe, lá no supermercado Nova Jerusalém, você vai encontrar ali variedade, qualidade, economia e um atendimento especial para toda a sua família. 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Um grande abraço aí, meu amigo João Carlos. 9:45, vou tocar essa pros meninos apaixonados.

Aí, muito bem, já estou de volta. São 9:49 aqui na 105,9. Quero deixar meu abraço aí, toda essa turminha maravilhosa, sempre conferindo a nossa programação. É, lá no restaurante do Pequeno. Alô, dona Fátima, aí a mãe do meu amigo Pequeno, tá sempre ligadinho com a gente, olha. Um grande abraço aí, dona Fátima. Leva um abraço aí, o meu amigo Pequeno. Né, sempre tô passando por aí, quer colar, eu compro um churrasquinho aí, né? Mas um grande abraço aí a dona Fátima, todo mundo ligadinho aí na 105,9, sempre, sempre com seu rádio ligado. Olha, dona Fátima, bom dia pra você. Vou tocar essa música bem aqui pra minha amiga Fátima. Essa daqui é de Maurício Reis. Verônica é o nome dela.

0: Ai, muito bem, são 10 horas em ponto. Você curtiu aí, Bartô Galeno, é a música Esta Cidade é uma Selva Sem Você, né? Olha, deixa meu abraço pra você que vai almoçar hoje lá no restaurante da Mineira, lá na Deodé de Medrada, dê uma passadinha lá, né? Alô, dona Vilma, eu passei por lá ontem na dona Vilma, ela fez uma pintura lá na casa dela. Gente, ela não tem tempo pra trabalhar com pintura, mas ali conhece de pintura é a Vilma. Um grande abraço aí, Vilma, pra você, um abraço aí à sua secretária, todo mundo curtindo aí a 105,9, um abraço aí o meu amigo Índio, né, onde estiver ouvindo aí a 105,9, a rádio que é sucesso. Olha, um bom dia aí pra vocês. Deixa eu ver, tem mais mensagem chegando aqui pelo nosso WhatsApp. Bora ver quem tá mandando mensagem aqui pra gente. Estamos chegando já na reta final, mas deixa eu ouvir quem tá mandando essa mensagem. Alô, bom dia.
1: Bom dia, JC. Aqui é o Bigode de Ouro, de Sagrada Família. Bota uma música aí pra mim, boa, com o Leila Macaxeira aí.
0: Pronto, aí o meu amigo Bigode de Ouro, né? É, rapaz. Ah, meu amigo Bigode de Ouro, um grande abraço aí pra você, meu parceiro, aí no bairro Sagrada Família, sempre ligadinho aí com a gente. Meu amigo Bigode de Ouro, ele gosta de curtir aí a 105,9 e eu vou tocar essa inteira pra você.

0: 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Eita, bagaceira, 10 horas e 5, gente, estamos chegando já ao final aí do nosso programa. Você curtiu aí Lidomar Cartilho, aqui na 105,9. Olha, eu quero aproveitar e deixar o meu bom dia sempre ligadinho com a gente. Meu amigo Marcelo, né, um bom dia pra você. Um abraço aí ao filhão Henry, aí também aí o meu bom dia aí pra sua esposa, a dona Mili. Todo mundo ligadinho aí na 105,9. Ele mandou mensagem dizendo, olha, bom dia meu nobre JC. Manda aí um alô aí pro meu filho Henry e também para o Davi e a dona Ana, lá na fazenda. Estamos na escuta do programa. Ô, seu Marcelo, bom dia pra você aí na sua chácara, né, não sei aonde você está, mas tá mandando um alô aí pro meu amigo Davi. Um abraço aí, meu amigo Davi, dona Ana, meu amigo Matheus Ataneiras, todo mundo lá ligadinho na 105,9. Um grande abraço, toda essa turminha maravilhosa. Ô Marcelo, bom dia pra você, bom dia aí, o meu amigo Davi e a dona Ana, tá certo? Vou tocar assim uma música assim pra você já já. Deixa eu ver quem mandou mensagem aqui. A Dija, é isso? Oi Dija, bom dia. Ela tá dizendo, bom dia JC, quero pedir uma música, quero oferecer pra todos os ouvintes e pra você. Toca aí pra gente, Eduardo Costa, Me Ajuda a Te Esquecer, é o título da música. Tá bom, minha amiga Dija, eu vou tocar assim, ela inteirinha pra você aqui pela Monte Sinai FM, mas antes, eu vou tocar essa bi aqui pro meu amigo Marcelo, aí oferecendo essa música, a próxima música, pro meu amigo Davi e dona Ana, lá na fazenda, sempre ligadinho com a gente. Meu amigo Marcelo, toco essa.
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0: 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Aí, muito bem, você conferiu aí, Baianinha, sem pagar aluguel, lógico, aqui pela Moisés FM, estamos chegando já ao final de mais um programa. Quero agradecer aí pela sua audiência, pela sua sintonia, sempre sintonizado com a gente. Um abraço aí, nossos patrocinadores aqui da Moisés FM, 105,9. 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
0: Eita, Bagaceira, essa 105,9 é a rádio que é sucesso. Um abraço, meu amigo Faustino, tá ligado com a gente? Lá na garagem, o Faustino, pau ruim de Mucura, Mucura Zumbi, é isso? Cadê meu amigo Lael Júnior? É, meu amigo Lael Júnior. Aí, no dia do show que houve lá no cenário, ele fez as pazes. Fazia tempo que ele estava aí com aquela moagem. Sério, sério isso. Eu acho que ele tinha perdido o seu primeiro amor, né?
2: É mesmo?
0: Era.
2: Não sabia, não.
0: Pode ficar sabendo que tá rolando aí pelas redes sociais a humilhação desse cara. Fala sério, né, bicho? Isso aí, bicho, isso não pode acontecer, né? Mas tá tudo certinho. Olha, quero deixar meu abraço, meu amigo Zé Grande, é isso? Lá na vicinal, na vicinal 1 da Comunidade dos Sonhos. Por lá tá meu amigo Gilson, né? O nosso tesoureiro lá da associação. Gilson, bom dia para você. Um abraço aí à nossa presidente, Preta Rodrigues, né? Um grande abraço a toda essa turminha maravilhosa aí da Comunidade dos Sonhos. Alô, meu amigo Elias, né? E a sua esposa, Larne, em Águas Claras, é isso? Um grande abraço a toda essa turminha maravilhosa, sempre conferindo a nossa programação. Meus lindos, minhas lindas, o programa Disque Toque vai ficando por aqui. Daqui a pouquinho nós temos o programa Gospel aqui na 105,9, às 13 horas. Nós temos aí a Conexão Paz. Com

Meu amigo Ivo Feitosa, né? E meu amigo Jaime Neto, aí apresentando aí Conexão Paz. Na sequência aí tem aí Na Trilha da Adoração, com a nossa querida missionária Déuria, sempre trazendo aí aquela palavra amiga para o seu coração. E aí às 15h15, às 15h30, tem ele, meu amigo Pastor Sérgio, trazendo aí momento de reflexão, aí a palavra de Deus, transmitindo em alta definição aqui pela Monte Sinai FM. Um grande abraço aí, o grande apresentador do programa Voz de Fátima, meu amigo Alexandre, está em trabalho, mas aí nós temos aí o padre DJ, o padre Marcelo, né, e outros amigos aí da igreja, aí Nossa Senhora de Fátima, no programa Voz de Fátima, às 16 às 17 horas. Aí deixar meu abraço, aí o padre DJ, o padre Marcelo, aí sempre ouvindo a Monte Sinai FM. Bom dia, meu amigo e comunicador Nilton Teixeira e André do Monte Sinai, sempre sintonizado. A dona Andréa sempre trazendo aí à tarde o programa Show da Tarde com ela, Andréa do Monte Sinai. E à noite aí tem Breg Chique, né? Sempre apresentado aí pelo meu querido Valderi Aguiar. É, meu parceiro, são 10h14, eu estou indo embora, vou deixar a última de hoje, a pedido da minha querida Digi, e volto amanhã a partir das 8 da manhã com mais um programa Disque Toque. Para você, um ótimo dia e uma ótima tarde, boa terça-feira, tchau, tchau, cidade, e até amanhã, se Deus assim nos permitir. Fui!

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soberano, pastor Ned Maria.

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0: Ligou, só faz barulho aí, sentador.
1: Ligou.
2: Boa demais.
3: Rádio.
4: Você lembra dessa?
2: Ô, coração.
4: O caboclo que não tá preparado, ele arreia. Não dá conta, não.
2: Segura, Lucão.

0: Puxa, Marquinho!
1: Meu Jesus, amor.

0: isso aí.
1: Obrigado, gente. Essa eu gravei em outra oportunidade da minha vida. Se chama De Tanto Que Eu Te Amei.

0: Toca. Vou até fazer de novo.
1: Ei, caverna.
0: Pode ir, caverna.
1: Olha essa aqui.
0: Quando acordei pela manhã, ai, ai, ai, ai, senti

0: acaba com as pingas do mundo, viu?
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0: Leonardo!
1: Simplesmente Leonardo. Obrigado, Léo.
0: Que honra você ser nosso padrinho, empresário, estar aqui junto com a gente. Gente, é Leonardo!
1: Ele é ele, né, gente?
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0: Você vai ficar, né?
1: Eu vou ficar.
0: Vou ficar.
2: Cheguei!
0: Obrigado, gente!
1: Salva de palmas, Leonardo, por favor!
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0: próxima, Tirinha!
1: Henrique e Julião!
0: Mato Grosso Matias, muito obrigado
2: por terem vindo, irmão.
0: Isso é Zona Rural, quem gostou faz barulho, aê!
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0: sucesso foi esse que nós já fizemos aqui hoje? Boa noite, Goiânia! Que coisa linda, gente!
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0: Pode aplaudir, Henrique e Diego.
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2: Segura essa moda, meus filhos. 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

0: está mais alta essa música do que o normal.
1: A gente escolheu aqui, né?
2: É, porque aqui é assim, né?
1: Sextou
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1: Valendo.
2: E essa aqui, então, vamos fazer a galera sofrer um bocadinho que eles merecem, né?
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1: Puxa, Luquinha, vá! Galera da Extra Power, essa é pra vocês, essa é pra vocês. 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

0: vocês.
1: Nós também.
2: Obrigado, meus irmãos. Coisa linda.
3: Demais. 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

0: 13:19.
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3: Eu duvido alguém ficar parado com essa aqui.

Muito, muito boa tarde, Mucajaí! Está no ar o nosso programa Paz Conexão. Estávamos um diazinho fora do ar, mas a bênção voltou, não é isso, meu amigo JC? Conosco aqui. E para iniciar essa maravilhosa tarde, quero mandar um alô aqui a todos os bairros da sede do nosso amado Mucajaí, para o bairro São Raimundo, J. Flores, bairro dos Estados, São José, Sagrada Família, Nova Jerusalém, Pioneiros, também Vovó Joana e o nosso bairro que leva o nome de nossa rádio, Monte Sinai. E também quero mandar um alô para nossas vilas, Vila do Tamandaré, Vila do Roxinho, Pirilândia, Apiaú, Vila da Penha, Samaúma, Vila Nova e Serra Dourada. E além disso também estamos ligados, está ligado em nossas sintonias as nossas vicinais. Laborão, Vicinal do Preto, Cachoeirinha, Águas Claras e Comunidade dos Sonhos. Sejam todos bem-vindos a mais uma terça-feira abençoada. Exatamente, é dar vontade de pular. É isso aí, amados. E hoje nossa tarde está mais que especial, pois temos hoje duas convidadas que irá passar uma parte dessa tarde aqui conosco no nosso programa. Quero mandar também um alô para o nosso amigo Jaime, por onde é que tu anda, varão? Cadê você? Mandar um alô aqui para o nosso amado e querido casal, proprietários dessa rádio, meu amigo Nil Teixeira e nossa amiga Andréia Monte Sinai. Um alô e que a paz e a bênção do Senhor esteja com vocês. E é muito bom estar de volta, é muito bom falar com a cidade, essa cidade maravilhosa, que é a sede da nossa rádio Monte Sinai FM, esse grande instrumento, população, que traz entretenimento e, além disso, traz a palavra de Deus através de suas ondas. É muito feliz, JC, um município que tem um instrumento como este, uma rádio dessa que pode ser usada de várias formas. E graças a Deus que a Monte Sinai FM já está na visão, com um programa que fala de Cristo. Ela abre espaço para nós, de nossa igreja e para outras igrejas também, para trazer a palavra de Deus a todos os ouvintes. E fique ligado, que vamos para o nosso intervalinho e já voltamos com a nossa programação. E com vocês, receba esse maravilhoso louvor.

0: Olá, olá, Mucajaí, estamos de volta e que maravilhoso louvor cantado pelo nosso amado irmão Fernandinho. E a letra é bem profunda: vamos mudar o mundo. E o mundo que nós falamos em mudar não é mudar em si as construções, os prédios, mas o mundo que existe dentro de cada um de nós. O ser humano precisa reconhecer cada vez mais que Deus é o Senhor e que Ele é capaz de mudar tudo. E nesse clima de reverência a Deus e tudo, eu quero mandar um grande alô aos nossos pastores Davis e pastora Jarlene. Quero mandar também aos nossos amados irmãos Rômulo ali da Mecânica São Nunga e também nossa amada irmã Raia ali na sua loja, Moça Bonita. E também a nossa irmã Nete, a nossa irmã Cícera e nosso irmão Francisco. E também, todo orgulhoso lá no balcão da loja, eu passei lá e eu vi, tá o Jackson. Porque hoje tá aqui a sua amada esposa nos microfones da Monte Sinai FM. Um grande alô, meu amado. E o nosso amigo sucesso é a irmã Mayra, lá na Comunidade dos Sonhos. E a você, meu irmão Manuel Pereira, aquele abraço, meu amado. Obrigado pela sua audiência. E você, amigo, que está aí do outro lado das ondas do rádio e quer interagir com a Monte Sinai FM, anota aí. É o 95-984-17-7282. Mande sua mensagem, peça seu louvor. E vamos lá. Sem mais aqui, agora quero apresentar as nossas irmãs abençoadas da nossa igreja Paz Church Mucajaí, que está conosco hoje aqui. É a nossa amada irmã Taigra Mourão e Caroline Santos. Para quem não sabe, Caroline é minha amada esposa. Agradeço a Deus hoje por ela estar aqui. E hoje nós trouxemos elas duas para falar de dois assuntos muito importantes em nossa igreja. Carol hoje está encabeçando, juntamente com a pastora Jarlene, a cantata de Natal que teremos este ano em nossa igreja. E a nossa amada irmã Taigra, ela é a nossa coordenadora do Paz Kid, da nossa salinha infantil. Então, os microfones estão abertos para vocês, amadas irmãs, começar aqui com a Taigra, que ela se apresente, fale um pouco aqui conosco.
1: Boa tarde. Quero agradecer a presença todos, né, que estão ouvindo agora nesse momento. Também quero agradecer a oportunidade, né, por estar aqui nessa tarde, né, na FM 105,9. Quero dizer que é muito gratificante estar aqui para falar da palavra de Deus. E eu, né, na postura de coordenadora do Paz Kids da igreja de Mucajaí Paz Church, né, ali onde a gente tem esse dever de cuidar das crianças com muito zelo. Os pais que ali vão na igreja, eles podem ficar despreocupados, porque nós temos salinhas de 2 a 4 anos e salinha de 5 a 6 anos, onde cada professor ali é capacitado, né? Temos palavras específicas para as crianças ali, dinâmicas, onde elas podem aprender com mais facilidade. E estamos aí nessa missão, né, de cumprir o que o Senhor nos pede, né? Que a gente venha fazer a obra dele com excelência. Não com a força dos nossos braços, mas pelo poder dele, né? Que nos capacita dia após dia. Então, é um motivo de muito orgulho eu fazer parte desse ministério, em especial da Paz Church Mucajaí. E eu quero agradecer o Ivo, né, por ter me convidado, né, para falar um pouco sobre a nossa igreja, falar sobre esse momento aqui. E eu quero dizer que eu estou muito feliz.
0: Né? Amém.
1: Muito feliz. Então, Ivo, fique à vontade aí, depois a gente vai falar mais um pouquinho, viu?
0: Ok, Tiger, brigadão. E agora eu gostaria de passar aqui para a Carol, que se apresente aos nossos ouvintes. E como é para você, Carol, hoje estar na Igreja da Paz e estar juntamente com a pastora, juntas nesse projeto da Cantata de Natal?
2: Boa tarde, queridos ouvintes da Rádio Monte Sinai 105.9. A paz a todos da igreja, a Mucajaí. É um prazer estar aqui e montar essa cantata de Natal à igreja. É uma honra fazer essa apresentação com as crianças.
0: Perfeitamente. E, amado ouvinte, você pode perceber que a Igreja da Paz, além de uma igreja que trata, que a essência da nossa igreja é famílias. E nós começamos o trabalho desde pequenininho, com as crianças e tudo. E hoje o tema é esse, é voltado para nossas crianças. E vamos começar aqui a nossa entrevista. Eu vou começar com a Taigra aqui. Eu tenho umas perguntinhas, Taigra, para você, tá bom? Bem tranquilo, algo bem suave. Gente, muitas pessoas pensam que a sala das crianças serve apenas para os pais assistirem os cultos. Tranquilo ali, sem aquela a criança correndo, tirando atenção. Mas eu quero perguntar, Taigra, qual é o verdadeiro propósito espiritual e pedagógico de ter um momento focado exclusivamente para os pequenos?
3: Bom, na salinha, né, não é só o momento de a mãe jogar o filho lá e só para ele não bagunçar na igreja, como muitos falam, né? Na realidade, tem um propósito, né? Todas as salinhas ali, primeiro, elas são as salinhas climatizadas. A salinha das crianças pequenas, elas têm carpete no chão, onde as crianças podem brincar, né? Onde elas podem ficar à vontade, tirar o sapato. Todas as professoras ali, elas recebem um conteúdo para que seja passado para as crianças. Tem vídeo, todas as salas têm as televisões com internet, né? E todo aquele cuidado com a criança para passar um conteúdo para ela que ela entenda. Nós temos fantoche para as crianças pequenas, para que elas tenham um bom entendimento da palavra. Então, não é só um passatempo. O nosso propósito é o quê? Porque nós sabemos que a criança, ela é a base. Se você não começar a introduzir a palavra de Deus a partir de uma criança pequena, ele, quando adulto, é muito difícil ele querer conhecer Jesus. Então, ela ali é uma formação, né? Ali você vai, a gente fala que é uma sementinha que a gente vai plantando no coração de cada criança. Que por mais que um dia ela esteja adulta, ela venha se desviar da presença, mas ela vai ter o temor dela. Por quê? Porque ela foi ensinada desde criança, né, a palavra do Senhor, a criar aquele amor pela presença do Senhor, pela ser uma criança diferente, um jovem diferente, para ela impactar. Porque ali, Ivo, nós temos ali crianças que fizeram parte do Pais Kids quando criança e hoje já são professores. São pessoas que fazem parte do louvor, são pessoas que estão trabalhando no mezanino, trabalhando na atmosfera, que são, né, as atribuições da nossa igreja, cada pessoa tem suas funções. Então, ali, por que que elas estão ali? Porque elas foram ensinadas desde criança, né? Então, assim, é um trabalho que a gente vê frutos. A gente tem sempre reunião de alinhamento para saber o que tá acontecendo, como a gente pode melhorar, porque eu creio que a reunião, ela é muito importante para a gente saber os pontos onde a gente pode melhorar, onde a gente pode reajustar. Então, assim, o Pais Kids, a gente fala assim, a igreja em todo, ela é muito importante, mas o Pais Kids, ele tem um olhar especial, né? Porque ali a base são as crianças, e de fato elas não só passam tempo lá, elas aprendem a palavra do Senhor, né? Isso, num ambiente adequado a elas, né? Com professoras capacitadas. Então, assim, nós temos o conteúdo que a Pais Church, ela disponibiliza um conteúdo para a gente passar. Todo domingo é diferente os conteúdos, temos dinâmica, temos as brincadeiras, tudo relacionado à palavra. Então, assim, é um lugar onde a criança, de fato, ela vai aprender. O pai pode estar tranquilo, que enquanto ele está aprendendo a palavra de Deus lá no culto, as crianças dele também estão sendo ministradas através de nós, professores ali, que perfeito, estamos ali na lida todo tempo, fazendo com muito amor.
0: Muito,
3: né?
0: Bom, muito bom. E eu creio, Taigra, que lá realmente, na salinha, como a gente chamamos, né?
3: Sim.
0: Lá tem algo especial.
3: Tem.
0: Porque, Taigra, nós lá em casa, nós ficamos de segunda a domingo ouvindo o Vitor e a Esther. Pai, hoje tem igreja? Pai, hoje tem salinha? Hoje tem salinha? É. Eles amam a salinha. E eu creio que realmente isso é muito importante. Eu, como pai, falo agora como pai,
3: sim,
0: fico muito feliz do meu filho ter um contato dessa forma com a palavra de Deus, dentro da faixa etária dele, dentro do entendimento dele. Sim. E uma pergunta, Taigra, como foi que surgiu esse seu dom, esse seu chamado para estar à frente desse ministério? Que, digamos, para nós, é um ministério, né?
3: Sim, é um ministério.
0: É um ministério. Como foi que surgiu isso no seu coração?
3: Na realidade, Ivo, eu sempre falava assim, ah, eu quero trabalhar em tudo, mas eu não quero trabalhar com as crianças. Eu falava isso, né? Porque eu não tenho paciência e ficava naquela, né? E certo dia, a gente percebe que para trabalhar no ministério do Senhor, são poucos, é igual fala, né? A obra é muita, porém são poucos os trabalhadores, né? E eu vi, eu senti aquela necessidade e a pastora me chamou. E eu falei, meu Deus, vou morder minha língua agora aqui, né? Que eu falava tanto que não queria as crianças. E eu falei, eu aceito, eu vou ajudar a senhora, sim, porque eu sabia que estava precisando. E quando eu entendi, de fato, a palavra, eu vi que não é por nós, é pelo Senhor e Ele nos capacita. Sim. Eu não tinha experiência nenhuma de estar ali em contato direto com crianças, como hoje nós temos, né? Então, eu falei assim, eu disse o sim. Quando eu disse o sim, o Senhor fez eu criar um amor por aquilo.
0: Que maravilha!
3: Às vezes eu chego a ser chato, né? Pastor, eu tô precisando disso nessa linha, disso. Eu quero uma reunião, eu quero... Então, assim, eu sou daquela bem chata. Chata no sentido bom, né? Pra as coisas sempre andarem conforme é pra andar, do jeito certo, né? Então, assim, não foi bem... Ah, a Tigra, ela já amava crianças, ela foi trabalhar com crianças. Não. A partir do momento que eu comecei a trabalhar, porque eu entendi que eu precisava trabalhar na obra. Eu já estava na atmosfera, trabalhando na atmosfera, né, ali. Sim. E eu falei esse sim para a pastora, vamos. E o Senhor me capacitou. Hoje eu amo as crianças. Inclusive, até encontrei um pai de uma criancinha de 2 aninhos esses dias e eu perguntei por ela, né? Falei, cadê ela? Aí falou assim, tá em casa. Eu falei, eu gosto tanto dela. Ele falou assim, pois quando ela, tu passou um dia na BR e ela te viu... Ela falou, papai, olha a titia. Então, assim, eles, do mesmo jeito que a gente cria amor por eles, eles também criam pela gente. Porque não tem como, Ivo, você ensinar ali aquela pureza daquelas crianças ali. Isso é maravilhoso.
0: É verdade.
3: E sem falar que são crianças inocentes, são crianças que a gente pode falar do amor de Jesus pra elas e elas vão estar ali com o coraçãozinho aberto. Então, não tem como a gente não amar aqueles pequeninos ali. E eu sinto esse amor em todas as professoras ali, fazendo com excelência.
0: E eu creio, Tigra, que Deus tem um grande chamado para a nossa igreja local, a partir de Mucajaí.
3: Sim.
0: Pois eu tenho visto, assim, ultimamente, Deus, nossos pastores, têm orado para que Deus mande mais obreiros, não é isso?
3: Sim.
0: E eu vi que o Ministério Infantil está crescendo. No tanto assim que a gente vê que Deus está respondendo, que foi o caso que aconteceu com a minha esposa aqui, Carol. E a gente em casa conversando, e ela disse que sentiu um chamado de Deus para usar um dom que ela tem, Tigra. Ela fica com vergonha, mas ela tem um dom, ela participou de corais. E vou deixar com que ela fale mais um pouco. Gostaria, Carol, que você, minha amada esposa... Que você fale um pouco para nós como é para você hoje fazer parte da igreja Pastiote e como esse chamado que Deus tem colocado no seu coração ele tem se apresentado. Porque, assim, a Tigra ensina as crianças na salinha. Então, é como se fosse um elo ligado ao outro, JC. A Tigra ensina, prepara e entrega para a Carol, que vai usar as crianças, assim, usar do modo configurado só para cantar, preparar, para apresentar o amor de Deus através das crianças. Porque disse Cristo, deixe vinde a mim os pequenininhos. Então, Carol, conte para nós como é que é a sua visão nesse ministério.
2: Minha visão, questão as crianças, né? Eu tenho 4 filhos em casa e assim faz com que eu interaja com eles. Eu gosto de lidar com crianças, é uma questão mais de ensinar. Eu sinto essa paixão de ensinar as crianças, né? E falar também um pouco sobre a nossa cantata. A nossa cantata vai ser um momento de celebração, de fé, de comunhão, onde as crianças e os nossos jovens da igreja irão passar a verdadeira mensagem do Natal, né? Que é o nascimento de Jesus Cristo, nosso Salvador. Passando para o Ivo.
0: É isso aí, gente. Então, a nossa igreja, ela está muito focada à família. E é assim, você que já visitou a nossa igreja, ou foi algumas vezes, e por um motivo ou outro, não, eu não vou porque eu não tenho onde deixar meus filhos. Então, você está sabendo agora que a nossa igreja ela tem essa salinha também exclusiva para as crianças. Para nossas crianças vir, você assistir o culto ali tranquilo enquanto seus filhos são bem ministrados lá dentro. E assim, amada população. É muito importante nós, assim, darmos essa atenção para nossos pequenos, porque é através deles que o futuro será formado. E lá eles são ensinados sobre Deus, o que realmente significa aquela, o que Cristo fez na cruz. Não é isso, Tiger? É passado desta forma também?
3: Sobre tudo, porque e tudo adequado à idade deles. Então, assim, todas as crianças ali, desde os bebezinhos aos maiores, as palavras são de acordo com a idade deles, para que eles tenham um bom entendimento de tudo que vai ser ministrado ali. E as professoras são totalmente preparadas para isso, né? São pessoas ali que estão com a atenção totalmente voltada para aquelas crianças, né? Então, tem... Não, nós não, nunca tivemos nenhuma situação chata na nossa igreja. Pelo contrário, né? Os pais ficam super satisfeitos e tranquilos quando deixam as crianças na salinha.
0: Perfeito. E, Tiger, eu tenho aqui uma mensagem para você da nossa pastora Jarlene. Ela diz o seguinte: Tiger é uma pessoa que tem somado muito no reino. Somos gratos a Deus por sua entrega e pelo seu sim. Então, isso aí, eu penso que é muito bom, né, Tiger, ouvir uma palavra dessa dos nossos líderes. E, de fato, Tiger, é muito bom mesmo ter uma pessoa como você e agora ter também a Carol envolvida. E eu vejo, assim, a preocupação da nossa igreja, uma preocupação com a família. Desde lá de Santarém, quando iniciou o projeto da Igreja da Paz, que era este o nome, que significava Projeto Amazonas, com o então saudoso pastor Lucas, que Deus o tenha na glória. Era esta a preocupação da Igreja da Paz, quando começou as missões pelos ribeirinhos, com o primeiro barco que se chamava Portador da Luz. Era um barco, Tiger, que levava atendimento odontológico e hospitalar ao povo do ribeirinho. E assim cresceu esse amor da nossa igreja por vidas, por famílias. E assim a Igreja da Paz tem se expandido. Então, ela cresceu de tal forma que hoje ela é conhecida como Paz Church. Foi por uma parte internacionalizada, né, que está no mundo todo. Hoje a Igreja da Paz Church ela já está até em Portugal. Sim. E em brevemente Estados Unidos.
3: Estados Unidos.
0: Não é isso?
3: Os pastores líderes já estão se mudando para lá, né?
0: Exato.
3: Com os presidentes. Então, assim, voltando para a Carol, né? Que hoje vai estar à frente da cantata das crianças, né, no final do ano, que inclusive já vai começar, já tem, né, quinta-feira já é o primeiro ensaio. Isso é resposta de oração, Ivo.
0: Amém.
3: Porque, assim, nós estamos orando muito para que Deus levante pessoas compromissadas com o reino, não só no kids, né, das crianças, mas em todos os segmentos da nossa igreja, né, porque ali a gente tem desde o louvor ao mezanino, a tudo ali, o pessoal da limpeza, né, nós também temos um projeto muito bom que é o do Quilo do Amor, né,
0: Quilo do Amor,
3: onde é o social da nossa igreja, né, que nós, como ali, membros da nossa igreja, a gente contribui ali, faz as cestas, o irmão Luciano que está à frente, né, ele faz essa doação das igrejas, ele leva não só o alimento físico, mas porém o espiritual também. Então é uma forma de falar do amor do Senhor, né, de várias formas. Então, assim, é também, tudo isso é fruto de oração, porque a gente tem orado para que o Senhor levante pessoas querendo fazer o seu melhor para o reino. Aí eu te falo, ah, mas eu não consigo, como eu ficava muito insegura, né? Eu falei, meu Deus, como eu vou trabalhar com crianças? Como que eu vou fazer? Mas assim, eu falo, o Senhor capacita a gente. Ele precisa do nosso sim. Ele precisa saber que não é um sim da boca para fora. É um sim, Senhor, eis-me aqui, me usa. E Ele usa, de fato Ele usa. Não importa, ah, é no louvor, mas eu não tenho uma voz boa. Mas fale o sim, que o Senhor lhe capacita. Então, eu sou prova disso, né? Porque quem diria eu estar hoje à frente junto com a pastora no Kids, né? E hoje é uma paixão que eu tenho, é tanto que eu sou aquela, me chamou para tal coisa na igreja, eu tô. Eu, assim, quando eu não tô no Kids, eu tô na atmosfera. Então, assim, porque eu sei que além da necessidade, eu gosto, eu sinto prazer em ser útil na obra. Então, assim, isso tem que ser uma coisa gerada no nosso coração também. Isso é gratificante. Você imagina a gente não dar o nosso melhor no nosso trabalho, no nosso estudo. A gente sempre não dá o melhor? Por que não para Cristo? Porque a palavra de Deus fala assim, que a gente tem que buscar primeiro Ele. As outras coisas serão acrescentadas em nossa vida. O que são essas outras coisas? Tudo que a gente se preocupa. Jesus vai estar na frente. Ele não quer que a gente cruze os braços. Ele quer a nossa ação, mas Ele vai estar na frente todo tempo lutando por nós. Então, Ivo, assim, é fruto de oração. Hoje ela está à frente, a Carol está à frente. E eu tô sabendo que tem outras pessoas também que estão entrando para trabalhar no Kids. Sim, né? Então, assim, muito não importante. É em vão. Essas pessoas estão sendo incomodadas porque o Senhor tem ouvido a nossa oração. A gente sente essa necessidade, porque a gente sabe que tem muitas pessoas capacitadas ali na nossa igreja para estar dando o seu melhor. E é
0: sim,
3: isso.
0: É verdade.
3: Estamos felizes por isso.
0: E outra coisa também, né, Taigra? Hoje nós oramos também na igreja para que levante também ministro de louvores, né? Pessoas que têm o dom com os instrumentos.
3: Sim, estamos precisando, inclusive, né? Para a bateria, né?
0: Bateria, violão, teclado.
3: Sim.
0: E muito mais. Então, amados ouvintes, nesse ar, nessa atmosfera aqui de amor de Cristo, iremos aos nossos comerciais e deixaremos mais um louvor para que você se desfrute da graça e da paz de nosso Senhor.

0: Estamos de volta aqui na 105.9 Monte Sinai FM, a nossa amada cidade de Mucajaí, da qual eu creio que Deus há de fazer um avivamento nesta cidade. E aqui estamos aqui com a Taigra, com a Carol, falando do Ministério Infantil da Paz Church Mucajaí. É um ministério onde as crianças têm ensino acessível, as crianças aprendem histórias bíblicas em linguagem adequada para suas idades, foco para que os pais tenham foco no culto principal, os adultos conseguem prestar atenção no culto principal, sabendo que seus filhos estão seguros e sendo bem ensinados a palavra de Cristo. E também o Ministério Infantil das Salinhas, o seu filho está recebendo uma base espiritual. A igreja investe na formação moral e cristã das novas gerações desde a infância. E é essa a nossa preocupação da Igreja da Paz, é investir em família, dar uma base cristã, formar um cidadão com temor a Deus. E nesse clima, eu quero passar para a Taigra, que irá trazer uma palavra abençoada aqui para nós. Que essa palavra você possa receber agora no seu coração e que Deus possa te tocar nas palavras que a nossa amada irmã Taigra irá falar. Está com você, minha amiga.
1: Então, agora, nesse momento, a gente vai passar por uma palavra bem rápida, né? Porém, muito direta. Porque a palavra de Deus, ela não tem arrodeio, né? Ela é reta, né? E o nosso tema da nossa breve palavra é confiar no Senhor, né? Muitas das vezes, a gente confia em pessoas, em bens, né? E esquecemos, em real, em quem nós devemos confiar, de fato, né? Que é confiar no Senhor. Que é esperar no Senhor, né? A palavra de Deus diz em Mateus 6:33: "Mas buscai primeiro o reino de Deus e a sua justiça, e todas essas outras coisas vos serão acrescentadas", né? Então a palavra, ela é muito reta, muito clara, quando ela fala que a gente tem que buscar primeiro Ele, entendendo que Ele é o dono de tudo e que nada acontece que não seja da permissão dEle. Descansar em Deus significa, quando muitas das vezes a situação onde nós estamos vivendo, ela não é favorável, ela não é propícia, é um vendaval, é uma tempestade. Mas confiar em Deus é saber que nós não estamos lutando sozinho, que a nossa luta realmente ela não é contra a carne, né? Mas o Senhor está ali todo o tempo conosco, nos dando força, sabedoria para enfrentar as lutas diárias, né? E as lutas internas também. Confiar em Deus significa entender que diante das circunstâncias da nossa vida, nós temos a nossa força no Senhor. Porque a palavra de Deus fala que quando nós aceitamos o Senhor em nossa vida, nós deixamos de ser criatura e somos filhos de Deus. E nós sabemos que o Senhor, como nosso Pai, Ele jamais vai deixar que nós venhamos perecer sem a ajuda dEle. Então, que cada pessoa que esteja ouvindo agora, eu não sei o que você está passando, mas eu quero que essa palavra venha de encontro ao teu coração, que o Espírito Santo possa falar com você agora. Você não está só. Há um Deus que luta por você, há um Deus que está com você. Você não está sozinho. Não importa o que você esteja vivendo, Deus nunca vai te abandonar. Você não é ruim, você é uma pessoa boa, você é criatura e filho de Deus. Você não está nessa terra sozinho. Então, muitas das vezes a gente pensa assim, mas o Senhor só fazia os milagres lá na Bíblia, naquele tempo, há muitos anos atrás. Não, o Deus que a gente confia, Ele é o mesmo hoje, só que Ele precisa da nossa fé, uma fé ativa, né? Porque a fé é o quê? É algo que a gente não vê, mas a gente sabe que ela vai acontecer, que o Senhor está ali nos ouvindo, que Ele está ali pronto para cuidar de nós. Não importa o que nós estamos passando. Nós podemos, todas as vezes que nós viemos orar, nós viemos se debruçar nos braços do Senhor, clamar a Ele com fé, sabendo que Ele está nos ouvindo, por mais que a gente olhe em nossa volta e veja que nada está acontecendo, mas está assim. E na hora certa o Senhor vai agir, vai cuidar de tudo que você esperou, porque nós temos um Deus que cuida da gente nos detalhes. Irmãos, quando você for orar, ore para o Senhor específico. Senhor, eu quero que seja assim, assim, assim, porque Ele lhe ouve e Ele está com você. A palavra de Deus fala em Salmos 37:7 assim: descansa no Senhor e espera nele. Isso é muito forte, porque muitas das vezes a gente está passando por tribulações, como a gente vai descansar? Mas a palavra dele pede: descanse e espere nele. Por que esperar nele? Porque nós sabemos que nós servimos um Deus do impossível, um Deus que tudo pode. Não importa o que estamos passando, Ele sempre vai nos guiar e na hora certa tudo vai se resolver. Muitas das vezes a gente tem vontade de parar porque as circunstâncias são muito difíceis, né, diante da gente, mas temos a certeza que quem nos dá a força é o Senhor. A nossa força vem dEle, porque ai de nós se não fosse Ele em nossa vida. Nós nem aqui estaríamos, né? Então, assim, que todos os dias da sua vida você possa crer e se fortalecer na palavra do Senhor. Busque Ele, leia a Bíblia, ore, faça jejum, creia nele. Nós não somos folha seca que o vento leva para um lado e para o outro. Não, nós temos um Deus que cuida da gente. Então, todas as vezes que você pensar em desistir, em pensar até mesmo em tirar sua própria vida, você tem valor, você é valioso para o Senhor. Você não foi criado em vão. O Senhor lhe criou com um propósito. Então, busque na presença dEle. Busque a presença do Espírito Santo. Senhor, que ore específico: Senhor, eu não quero viver essa vida que eu estou vivendo. Eu não quero passar por isso que eu estou passando. E eu sei que Ele vai te ouvir, porque nós cremos em um Deus que nem nós conseguimos mensurar o quanto Ele é grandioso e o quanto Ele nos ama, o quanto Ele tem nos tirado de circunstâncias ruins, o quanto Ele tem ouvido as nossas orações. Só o fato, querido, de nós estarmos respirando, falando, é um milagre do Senhor, é um milagre dEle. Então, assim, que você possa, nessa tarde, refletir sobre a palavra dEle. Você tem valor. Que a nossa confiança todos os dias de nossa vida tem que estar no Senhor. Por mais que seja difícil, mas Ele consegue, sim, nos dar força, nos dar sabedoria para agir conforme Ele queira que a gente venha agir. Então, não se desespere. Apenas creia na presença do Senhor. E Ele vai fazer o que é para fazer. Porque nós cremos no Deus do impossível. E era essa palavra que eu queria falar para você. É uma palavra breve, mas ela é muito reta, né? Que você possa entender que você não está nessa batalha sozinho. Há um Deus que luta e briga por você. Você imagina aí, você sozinho lutando carnalmente, você não daria conta. Você não daria conta. Mas creia no Senhor, confie nele e descanse nele, assim como a palavra dele fala. Que Ele vai estar lutando por você e você vai ter a vitória, porque nós cremos num Deus que tudo pode. E é isso, Ivo.

Boa tarde, Mucajaí de Deus. E que palavra maravilhosa essa que a nossa amada irmã Taigra trouxe. E realmente é tudo isso que Deus tem para você. E fique sabendo, você não está sozinho. Você não está sozinho. E eu quero deixar aqui também, que a irmã Carol irá trazer aqui para nós agora, você que ficou naquela curiosidade, depois dessa palavra, em querer conhecer a Cristo, conhecer a Paz Church Mucajaí, a irmã Carol irá passar para nós agora como é que você faz, quais os dias, os horários, o que, que a igreja acontece, o que tem na terça, o que tem na quarta, o que acontece no domingo. É com você.

0: 18, somente para jovens de mais de 18, né? E o nosso projeto Amor em Ação, que será, as doações serão destinadas às famílias carentes, né? E faça parte dessa ação. E fique ligado, toda terça-feira temos nosso encontro aqui na Rádio Monte Sinai com o nosso Paz Conexão, né? E lembre-se que isso é só o começo.
1: É isso aí, meu povo. É isso aí, minha gente. Então, essa é a nossa programação da nossa Paz de Ótimo Cajaí. E, amados ouvintes, estamos chegando ao final de mais um Conexão Paz. E gostaria aqui de deixar nossas considerações finais. E a palavra eu deixo aqui à nossa irmã Taigra, que dê as suas considerações finais aos nossos ouvintes e, logo em seguida, à irmã Carol também.
2: Novamente pela oportunidade, né, de estarmos aqui trazendo a palavra de Deus para várias pessoas em vários locais nesse momento, que essa palavra venha de encontro ao coração de cada pessoa que ouviu, né? Como o irmão Ivo tinha falado, nós não estamos só, nós temos um Deus que está conosco, nos dando força todos os dias, né? Foi uma honra estar aqui nessa tarde. Espero voltar mais vezes, né? Mas quero agradecer por esse momento. Quero também convidar, né, você que está ouvindo aí a fazer uma visita à nossa igreja, né, a Paz Church Mucajaí, né? Todo domingo às 19 horas nós temos o culto de celebração. Quero convidar você e sua família. Lá é um local, nossa igreja é uma igreja muito dinâmica, um local onde você vai se sentir muito à vontade para estar ali aprendendo mais sobre a palavra de Deus, né? Como a gente falou, tem o local de deixar suas crianças também, a salinha. Então, assim, você é o nosso convidado. Nós estamos aqui falando uma palavra do Senhor hoje para você, mas nós também queremos ver você lá na igreja, fazendo parte ali também daquele ministério. E que privilégio é estar aqui hoje, né? Também quero aqui deixar o meu agradecimento ao Ivo pelo convite, mas o Jaime não pôde estar aqui também hoje. E dizer que foi muito gratificante estar aqui nessa tarde. Também quero deixar um alô aqui para minha mãe, para o meu esposo que estão ouvindo, né? Para a Rai, para a Nete, né? Que estão aí ligadinhos. E todos da nossa igreja e os demais que estão nos ouvindo nessa tarde. Então, assim, quero que essa palavra tenha fixado no seu coração nessa tarde, viu? Você não está sozinho. E é isso.
0: Bom, queria agradecer a estar aqui falando sobre um pouco do Ministério Infantil. Agradecer ao JC, né? E também mandar um abraço para minhas amigas aí, a pastora, a Sila, a Raia, a Nete. Mandar um abraço e um beijo a todos, tá bom? E fique ligado, que a gente está lá na igreja recebendo, vamos receber vocês lá. As crianças que quiserem participar, só nos encontrar, que os ensaios também da cantata será agora na quinta-feira, a partir das 7h30 da noite. Se você quer levar sua criança lá, já vamos receber de braços abertos para ensinar, tá bom?
1: É isso aí, amada Mucajaí. Chegamos ao final de mais um programa, todas as terças, das 13 às 14. Muitas das vezes começamos um pouco atrasado, mas é pela correria na cidade, na nossa mega cidade Mucajaí. Assim, eu já profetizo, JC, que a nossa cidade ela é grande e é uma cidade amada por Deus. E um avivamento há de iniciar nessa cidade, JC. Nós iremos ver jovens, crianças, famílias sendo transformadas na cidade de Mucajaí. E a Paz Church fará parte deste avivamento, porque isto é só o começo.

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Bíblia conta a história de um homem chamado Bartimeu, cego Bartimeu. E que ele ouviu falar de Jesus. E ele pensou: será que eu posso receber dele aquilo que eu preciso?

0: 15:07.
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É isso aí. Shalom, shalom a toda a nação. Deus abençoe sua vida, meus irmãos. Deus abençoe você que nesse momento está sintonizado. Você que está aí na sua casa agora, reunido com a sua família. Forte abraço. Deus abençoe sua vida poderosamente. Quero mandar já um abraço todo especial assim para esse casal nota mil. Esse casal assim maravilhoso. Esse casal que abriu as portas aqui e tem socorrido, ajudado muitas famílias, muitas pessoas mesmo. André do Monte Sinai e Nil Teixeira. Eita glória! Nós temos orado por vocês, meus irmãos. Deus abençoe você e proteja e blinda contra toda a inveja, contra toda a fofoca, contra toda a obra do diabo, do Satanás. Caia por terra, em o nome de Jesus. Um abraço, Nil. Um abraço, dona Adé. Vocês são de Deus. Claro também, né? Quero mandar um abraço para os nossos colaboradores. Eles não dão nem um centavo. Pode ser, mas a ajuda que eles dão, eu chego lá, nunca... Eles dizem não, né? Encontrei agora meu amigo, companheiro, camarada que é da solidariedade mesmo, que toda vez que a gente chega com ele, ele não sabe dizer não. Né? O Nani Bacabeira, meu irmão, forte abraço, Deus abençoe. Encontrei com ele aqui em frente da rádio. Forte abraço, Deus abençoe sua vida. Deus multiplique mais e mais seu patrimônio, tudo de bom para você, em nome do Senhor Jesus. Hoje à tarde, antes do encerramento do programa, nós estaremos fazendo uma oração muito forte mesmo e poderosa, para quebrar todas as síndromes do não tenho, do não posso, na tua área financeira. É um chororô que eu nunca tinha visto. Olha, a palavra de Deus está se cumprindo mesmo. É gente aí, sabe, angustiado, gente aí preocupado em ser despejado, porque não tem o dinheiro do aluguel, né? A internet já foi cortada, já tem o aviso já da CAE aí, o negócio tá pegando, é a palavra de Deus se cumprindo. Os últimos dias serão os dias difíceis, amados. Se apegue com Deus, entregue-se a Ele, renda-se a Ele, sabe, deixa de dar murro e ponta de faca, como dizem as pessoas. Faça uma entrega total e absoluta da sua vida a Deus, em nome de Jesus. Deus é maior que os teus, os meus, os nossos problemas. A solução vem de Deus. E vai preparando aí, JC, aquele louvor que você pegou lá do fundo do baú. Contra pra Jesus, onde é a tua dor. Eita, Jesus, é forte. Um abraço aí pro missionário Pedro, um trabalho de excelência lá na Praça Chaguinha Bahia, muita glória, muito poder de Deus. Deus trouxe você para cá, meu irmão, para levantar aqui uma juventude, um exército de oração, de guerreiros, filhos e filhas de Deus aí, em nome de Jesus, no evangelismo, nas missões. Deus abençoe a sua vida poderosamente, meu irmão. Pastor Lauro, um forte abraço, né, para você, em nome de Jesus. Pastora Ruth, estão lá em Boa Vista, né, nesse momento, a todos os nossos pastores e amigos de Éfeso, Elian, Marquinhos, em nome de Jesus, Marquinho do Povo, né, um forte abraço, meu amigo. Deus abençoe sua vida poderosamente, em um nome de Jesus, claro. A digníssima também, minha esposa, que está sintonizada nesse momento. A irmã Francisca, também lá no seu sítio, ali no Tamandaré. Olha, não esqueça de trazer aquele açaí forte, né? Que nem aquelas orações da madrugada que a gente faz, né? Aquele açaizão forte mesmo. E nós estamos aí esperando, hein? Vamos lá. Então, vamos agora ouvir esse louvor aí, é para você. Conta para Jesus onde é a sua dor, meu irmão.

0: É isso aí, amados. O que você precisa, conta para Jesus. Às vezes você tem falado aí pro vizinho, pro colega, pro amigo, pro parente e nada, né? Tem ido em busca, em vez de solução, nada. Chegou a hora, um momento, né, de você contar para Jesus, né? Falar para Jesus é você dobrar seus joelhos, é você estar sentado, é você, sabe, deitado mesmo. Não tem problema não, sabe? É você orar e falar com Deus. Senhor, eu tô aqui, eu preciso de ti. Né? O Salmo 91 diz o quê? Na sua angústia eu estarei com ele. Na sua angústia. Então é a palavra do Senhor, é a palavra do Eterno. Deus tem compromisso com a sua palavra. Em o nome de Jesus. E eu quero aqui fazer aqui uma observação aqui no que diz a palavra de Deus em Marcos, no capítulo 5, do versículo 21 ao 43. Eu quero ler sobre, quero falar, né, sobre esse episódio aqui que aconteceu em Marcos, no capítulo 5, versículo 21 ao 43. Fala sobre da cura de uma jovem, né, que tinha morrido, né, e o seu pai, né, Jairo, né? Ele estava ali e precisando, né, de um milagre, porque tem algo assim muitas vezes em nossas vidas que foge das nossas possibilidades, das nossas limitações, porque somos limitados. Mas não queira limitar Deus. Você não pode limitar Deus. Quando o Senhor ele decide, ele faz. Ele decide e faz. Nosso Deus é aquele que decide e faz. É aquele que faz o fim virar o começo. Então fala aqui que o chefe da sinagoga, o Jairo, sua filha tinha morrido, né? E ali, Jesus, ele poderia, né? Jesus não precisava, né, ir à casa de Jairo curar a filha dele. Ele poderia, libertar e curar sem passar por lá. Mas olha aqui, eu quero falar sobre o propósito de Deus. A nossa reflexão aqui é sobre o propósito de Deus. Amém? Lá mesmo ele daria uma ordem. Tá bom? Porque ele é o mestre dos mestres, o senhor dos senhores. O nosso Deus é aquele que não ouve conselho e não pede favor, é aquele que decide e faz. É aquele que tem todo o poder, toda a autoridade nos céus, na terra, embaixo da terra. Todo o poder foi dado a ele. Em o nome de Jesus. Nas mãos do Senhor estão as rédeas do universo. E acabou e pronto, ele pagou um alto preço. Então, ele decide e faz. E acabou. Ele poderia, né, dar uma ordem, né? Não precisava, né, ir, né, lá na casa de Jairo, né, ver a filha dele, né? Ele poderia libertar e curar sem passar por lá. Mas olha o que é o processo, né? Porque ele é onisciente, ele é onipresente, ele é onipotente, ele conhece, ele sabe de todas as coisas. O Senhor é aquele que ouve conversas que a gente não ouve, sabe? É aquele que escuta coisas que você não ouve. Então, eu quero dizer para você que então ele pega e sai de lá, né? Ali vai caminhando, né? E foi. Por que ele foi? É que no caminho, uma mulher, que há 12 anos, né? Ela se encontrava enferma. Há 12 anos ela estava gastando tudo que ela possuía. Há 12 anos ela sofrendo de uma hemorragia. Há 12 anos ela sem paz, angustiada, triste, deprimida. Uma pessoa sofrida, mas como diz a palavra do Senhor, quando a gente grita pelo Senhor, como fez Pedro, ele estende as mãos para nos socorrer. Muitas vezes o inimigo tem colocado uma mordaça na boca das pessoas, para elas não se dirigirem ao Senhor através de uma prece, de uma súplica, de uma intercessão, de uma oração, de uma prece. Então, o que que acontece? A pessoa fica ali sofrendo. E a palavra do Senhor descreve aqui que há 12 anos ela sofria daquele fluxo de sangue. E no caminho, ele encontra então essa mulher que seria curada de um fluxo de sangue. No processo do seu milagre, eu quero dizer para você, no processo do seu milagre está incluído o milagre de outra pessoa também, pode ter certeza disso. no processo do seu milagre está incluído o milagre de outra pessoa. Muitas vezes daquele filho, daquela filha, aquele filho que não ouve mais seus conselhos, daquela filha que você está dizendo, olha, aí tu te arrebenta, aí tu vai te dar mal, aí tu vai sofrer, né? Aquele marido aí que não ouve, né? E a coisa está desandando cada vez mais. Mas a palavra do Senhor diz, em Atos dos Apóstolos, ele diz o seguinte: crê no Senhor Jesus Cristo e será salvo tu e a tua casa. Então, no seu processo, do seu milagre, está incluído o milagre de outros, de outras pessoas também. Pode ter certeza, a vez daquele irmão, daquele parente, daquela pessoa que está doente, que está enferma, aí você vai chegar lá, olha, eu tenho um remédio para você. Confia no Senhor, Ele vai te curar, Ele vai te libertar. Acredita, confia. Eu quero dizer para você que Deus não vai fazer só em você esse milagre. Deus não vai fazer só em você essa cura, essa libertação. Deus não vai só abençoar você. Nessa caminhada Ele vai abençoar outro, como aconteceu na vida desta mulher, mas também na vida de quem te cerca. Pode ter certeza disso. Sabe como eu te falei, né? A tua parentela toda, aquelas pessoas aí que muitas vezes estão sofrendo, estão padecendo, na tua caminhada, no momento em que você confiar mesmo nele, no momento em que você integrar, né? Fazer uma entrega, né? Da sua vida, né? Do seu corpo, da sua alma, do seu espírito, das suas vontades a Deus, Ele vai operar coisas extraordinárias, pode ter certeza disso. Em o nome de Jesus. Porque nesse processo aí de libertação, de curas, de milagres da sua vida, não vai ser só você. Outras pessoas também serão alcançadas. Outras pessoas também serão libertas. Outras pessoas também terão a bênção do Senhor, a vitória, a realização dos seus sonhos, dos seus projetos, as quebras de maldições, aquelas pessoas que desejam mal, que você nem sabe, que está rindo para você, né? Está te chamando de amiga, de amigo, né? E conte comigo, tapinha na costa, mas que você não sabe a real intenção daquela pessoa. Não é verdade? Então, em o nome de Jesus, creia na vitória, acredite, dê o primeiro passo, porque a vitória é certa, o primeiro passo com Deus, o primeiro passo da vitória é com Deus, sem Deus nós não somos nada, Deus pode todas as coisas, em o nome de Jesus.
1: Deus sabe o que fala, viu gente, quando Ele fala, em tudo dá graça, por isso como é bom ter Jesus como escudo na sua vida, não é? É verdade?

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2: 15 horas e 50 minutos.
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1: 16 horas e 3 minutos.

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Boa noite, são 19 horas em ponto e nós estamos iniciando mais um Breg Chic através da Zona Sonora da 105.9 FM, a sua rádio Monte Sinai. Um abraço a você que nos curte lá na Cachoeirinha, no Lama, na Embrapa, na Comunidade dos Sonhos, na Vila Almirante Tamandaré, na 1, 2 e 3, ali também no Lama, sentido Roxinho, seu Elias lá no Serra Dourada, seu Elias, seu João do Cachimbo no Lago do Manuel, seu Sebastião do Damariluço, de Ouro, e o Tarai lá na Vila Almirante Tamandaré. Estamos iniciando mais um Brega Chique, vamos ficar juntinho até as 20 horas com muita música de brega, raízes para você curtir. 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

Gilson Bonito. É, Gilson Bonito e cheiroso. Gilson Bonito lá na Barbosão, curtindo o brega chique ali na Avenida Maranhão. Boa noite. Boa noite, minha amiga Vilma, lá do Restaurante da Mineira. É o Índio Véi. Meu amigo Manga, também ali no bairro Sagrada Família. Toda a turma boa da frutaria Sagrada Família, meu amigo Preto e Dona Ruth. Agora são duas frutarias, né? Uma ali no bairro Sagrada Família e outra aqui na Amazonas com a João Gomes, aqui esquina com a Prefeitura. Mais uma frutaria aí com sucesso do meu amigo Preto e Dona Ruth.

0: boa noite, boa noite. São 19 horas e 7 minutos. Eu quero mandar um super abraço para o meu amigo Cláudio da Luc, lá na Independência, ali curtindo o Breg Chique. 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
1: Boa noite, aí você curtindo o Seamo Unis através do Brega Chique com Valderia Guiá. Eu quero mandar um super boa noite a Maria do Baixinho, lá em Barão do Grajaú, no estado do Maranhão. A mulher que tem os capão e os bode gordo. Eita, quando eu passar lá, vou dar um prejuízo, comer 4 galinhas e um bode. Não, abrir pelos pinhaços, Cláudio, fazer a carne de sol para comer com cuscuz pela manhã. Ou comprar esse bode da Maria, né? Lá em Barão do Grajaú, minha amiga Maria do Baixinho, ela está sempre ligada aqui no grupo da Louco Loteria. Boa noite, minha amiga. Quando é que vem em Bucajaí? Dá um abraço aí do meu amigo Baixinho.

Às 19 horas, 14 minutos, eu quero mandar um super boa noite, meu amigo Manuel ali da Agromate. Alô, seu Manuel, aquele abraço. O nosso boa noite ali, onde você vai encontrar tudo para o homem do campo, né? Seu Manuel ali da Agropecuária Agromate. Vamos ouvir agora. Olha, mas tá com saudade de ouvir. Sela Rasgada, o cabo tem bom gosto. Ofereceram a toda a turma boa lá do Clube do Vaqueiro, Velho Bahia.

0: Alô, galera de todo o Brasil. Quero aproveitar e mandar um abraço especial para todos vocês que curtem a música do Júlio Nascimento. E nada melhor, estou aqui na casa do meu grande amigo Geraldo, da minha gravadora Gema, bebendo aquele uísque e ouvindo aquelas músicas, velhas canções que vocês conhecem, que é mais ou menos assim. Obrigado!
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2: Aí você tá curtindo Júlio Nascimento na sua 105.9, o nosso Boa Noite. Meu amigo Chico Vera Norte, né? O Chico do Caminhão Boiadeiro e os cutiões de plantão, Netinho, o Salsicha, empresários presentes. O nosso Boa Noite, essa turma que está ali no bairro Sagrada Família, curtindo Brega Chique.

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1: Aí são 19 horas 27 minutos. Você curtindo aí a sequência com o Franquito Lopes, o Índio Apaixonado. Mas eu tô adotando, até por questão de saúde, né? A questão da caminhada ali até o Pequeno Coco, até o Rio Bucajaí, até a beira do rio, né? A gente encontra muita gente conhecida, muita gente boa. E com certeza é bom para a saúde. Eu tô achando bom. Eu quero mandar um alô. Todas aquelas pessoas que estão aí à tarde, depois das 4h30, 5 horas, 6 horas, fazendo aquela belíssima caminhada até o Rio Mucajaí. Hoje nós encontramos com a dona Carlota do Valmir. Ontem e hoje, né? Ela tá dureza, né? É, fazendo aquela caminhada super especial ali, sentido à beira do rio, cuidando da saúde, né? Quem sabe de segunda a sexta-feira a gente possa ter tempo de fazer essa caminhada para dar uma melhorada aqui nas gorduras localizadas. E é muito bom para a saúde. É comprovado pela medicina mundial que você caminhar tem um grande benefício para o seu corpo, né? Eu estou começando a gostar da ideia e, se Deus quiser, vou permanecer. Melhorar a saúde, né, gente? Boa noite você que caminha aí na beira do rio todos os dias. Meu amigo Codó, Cabeça, também estava por lá hoje o Tarquino. Só gente conhecida e gente boa. Baixando o bucho, né? O nosso abraço a todos e tenham boa noite. Você curtindo música com o cantor Franquito Lopes no Brega Chique. Não basta ser brega, tem que ser Brega Chique com Valderia Guiar. Alô, Nil Teixeira, boa noite. Alô, Dona Andréia. Alô, Frank Rios, do Forronejo. Meu querido amigo diretor JC do Disque Toque. Estourado! Graças a Deus, meu parceiro JC. Alegria de todas as manhãs. Primeiro Frank Rios no Forronejo, depois JC. Temos o nosso jornal com o nosso o baluarte do rádio, né? Nosso Nil Teixeira. E a gente só tem a agradecer pelo espaço, fazendo aqui o dia que dá certo, trabalhando muito, viajando, mas estamos aqui para realizar essa alegria que é a programação Brega Chique com o locutor Valderia Guiar para a cidade do interior e também para toda Bucajaí, toda Roraima e todo o Brasil. Você que está conectado na Rádio Net, Rádio TV Monte Sinai. Meus irmãos lá no estado do Ceará, Liquinha lá nos Mansos, boa noite. Alô, Toreda, fazendo Curral de Cima. Alô, meu cantor do Forró Bom Demais, Vanderlan Guiar. Alô, Jotinha e Martinha, lá no comercial JM, na Barra do Sitiá, no estado do Ceará. Alô, pessoal do Quixadá, terra que até as pedras são galinha. É porque lá no Quixadá, gente, tem a pedra aqui tem a pedra da Paixão de Cristo, né? Que é o ponto turístico, né? E lá tem um ponto turístico que é a Serra da Galinha Choca. O nome dela é a Serra da Galinha Choca, onde os trabalhões naquela época, sei lá, 70, anos 70, não, 70 não, era acho que anos 78, 76, que os trapalhões gravou um filme lá em Quixadá, lá na Serra da Galinha Choca, no açude do Cedro, ali no estado do Ceará, o nosso Boa Noite!

aí, top demais o Brega das Antigas aí com o Genival Santos. O nosso cutiãozinho, JC, tão tudo de plantão, sofrendo, chorando, curtindo o Brega chique, igual gato de mingau quente. Só comendo pela beirada, trazendo agora. Deixa eu ver, Diana. Vamos cantar, né?

você curtindo daí, José, na cidade de São, exatamente, cidade de Bocage aí, 19 horas 43 minutos. Eu vou trazer agora diferenciado com a voz de Roberta Miranda. É pra sofrer, vamos sofrer. E hoje ainda é terça-feira.

A gente tem cutião que aguenta no mundo. Não vamos beber hoje, não. Acabar de cutião, hoje é terça-feira ainda. É, não importa o dia pra cutião, domingo, terça, segunda, terça, quarta, quinta, não importa, né?

Tem paria não, esse Amado Batista pra mim é o melhor, né? Estamos ficando por aqui com mais um Brega e Chi, agradecer a Deus por essa oportunidade. Se Deus me abençoar e me der saúde, voltarei na quarta-feira, amanhã, com muito mais brega de raízes pra você. Só tenho a agradecer de coração, você amigo ouvinte aí do outro lado do rádio, que nos curte muito bem na cidade e também no interior. Tchau, tchau, cidade, um beijo no coração e temos aí uma belíssima noite de terça-feira, 25, em Bocajaí.

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